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1: Seis horas e 30 minutos.

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0: Obrigado.
1: Canção Toalha de Banho. 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

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Um bom dia especial para meus amigos, o vereador Tenente Rogério, vereador atuante na Câmara Municipal de São Miguel. Poeta Zilmar de Souza, ele que é de Coronel João Pessoa e mora há mais de 40 anos na cidade de Manaus, capital do Amazonas. Bom dia, poeta Zilmar de Souza, nosso grande parceiro. Manuel Freire e Dona Raimunda, no sítio Chapada do Dr. Severiano. Elita e Zé Dativo, na Serra dos Marinheiros. Antônio Agostinho e Fátima, na Serra dos Marinheiros. Doutor Nivaldo Moreno e Gorete, em Coronel João Pessoa. Xuxa, no Varrelo. Davi, na sua grande mercearia, aí no sítio Varrelo. Bom dia para Davi, para seus clientes e amigos. Zé Nogueira e Maria Rita, minha grande parceira Maria Rita, aí na Cachoeirinha de São Miguel. Meu amigo João Bosco, no Alto Santa Teresa, no seu bar, um bar bem organizado na rua Cicero Luiz. 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Bom dia, João Bosco. Bom dia para meu amigo Raimundo Bem-vindo e seu filho Tiago, na Lagoa dos Milhões. Zezinho de Zé Pedro, no sítio Burões, de São Miguel. Bom dia para todos os amigos e amigas, comerciantes, de modo geral. 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
1: Olha aí, 7:02. 7:02. Bom dia, meu amigo. Bom dia, minha amiga. Nós estamos chegando para ficar aqui na sua companhia em mais um programa da manhã. A partir de agora, começando aqui o programa da manhã da sua Rádio Difusora de São Miguel, Difusora o Povo no Rádio, 7:03 agora. Hoje é sexta, sextou, meu amigo. Hoje é 19 de junho de 2026. Aquele bom dia. Onde quer que você esteja, onde quer que você nos escute, valeu. A você que nos escuta através do Rádios Net, em qualquer parte, onde quer que você esteja. A você que nos escuta através da frequência 1370, em toda a região, vocês dos sítios, comunidades, cidades vizinhas. Uma ótima sexta-feira para você, né? A partir de agora a gente conta com a sua grande e honrosa audiência. Vamos trazer aí a sua participação, seu pedido musical, horóscopo do dia, informação, notícia, um show de audiência e muito mais, especialmente para você, amigo ouvinte. A partir de agora, o programa da manhã só está começando. Receba este dia com todo carinho, pois ele é um presente de Deus para você, ok? Bom dia, e a você aniversariante de hoje, parabéns, muitíssimas felicidades, com muita saúde, paz e realizações, muitas bênçãos, né? Muitas bênçãos para todos. O programa da manhã desta sexta-feira só está começando. Bom dia, bom dia!

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1: Olha aí, 7h11, tá aí, 7h11, bom dia, ótima sexta-feira, e você ouviu as primeiríssimas de hoje, né? Muito obrigado aí, Léo Magalhães, né? Começando bem o nosso programa e também no comecinho, Zé Felipe e Ana Castela, beleza? Já mandando um alô pra galera que tá chegando, né? Mandando mensagens de áudio e de texto aqui pra gente, muitíssimo obrigado, Gorete Souza, lá em Porto Alegre. Ela acertou agora o nosso link. Escuta todo dia. Valeu, Gorete. Bom dia, minha amiga. Dona Leopoldina e seu João de Deus lá no Agreste, também a Rafaela, né? Socorro da Timbaúba já tá pedindo música aqui. Bom dia. Nita do Manel Vieira. Jeremias em Coronel João Pessoa, também ouvindo a gente. Dona Socorro da Lagoa Nova, também já mandou mensagem. Minha amiga Alzileide do Sítio Açude. Valeu, né? Muito obrigado aí pela sua audiência e pela sua sintonia. Também mandando aqui um bom dia, né? Um alôzão para Dona Lúcia Lins, lá no São Severino. Aldenora, lá no Sabino Leite. Seu Chico Barbosa, lá em Jaguaribe. Seu JB, José Benoni, lá em Águas Lindas de Goiás. Tá aí, obrigado pela sua audiência e pela sua sintonia. Show de bola, né? Muito obrigado pela sua audiência e pela sua companhia. Vamos trazer agora o presente diário, um devocional para aqueles que buscam a Deus. É a mensagem bíblica para esta sexta-feira, né? Para você, bom dia.
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3: Hoje é 19 de junho. O título de hoje é Sem Escolha. Leitura bíblica, Jonas capítulo 2, do versículo 1 ao 10. Versículo chave. Para onde poderia eu escapar do teu espírito? Para onde poderia fugir da tua presença? Salmo 139, versículo 7. A história de Jonas se passou no tempo do Império Assírio, que naquele período estava em seu apogeu. Deus então encarregou o profeta de seguir para Nínive, a fim de pregar contra a perversidade que estava ocorrendo naquele lugar. A princípio, Jonas negou-se a fazer a vontade do Senhor. Possivelmente movido por um sentimento nacionalista, já que Israel estava sob o domínio dos assírios. Assim, tentou fugir para outra cidade em uma embarcação. No meio da viagem, ele foi lançado ao mar e engolido por um grande peixe, onde permaneceu durante 3 dias. A leitura bíblica de hoje relata a oração que Jonas fez ao Senhor de dentro do grande peixe, reconhecendo a tolice que havia cometido ao querer fugir do chamado do Todo-Poderoso, mesmo tendo consciência de que fora designado para tal missão. O profeta entendeu verdadeiramente que um escolhido de Deus não tem opção, a não ser obedecer ao que seu Senhor o mandou fazer. Moisés é outro exemplo que temos na Bíblia de alguém que foi chamado por Deus para uma grande tarefa. Ele deveria falar com o faraó e solicitar a saída dos israelitas do Egito, ali escravizados por mais de 400 anos. Moisés hesitou, demonstrando preocupação e julgando-se incapaz para tal tarefa. Está em Êxodo capítulo 3, versículo 11. No entanto, o Senhor, com toda a sua bondade e misericórdia, fez dele um grande líder para cumprir os planos que havia preparado. O escolhido é uma pessoa privilegiada. Todos nós temos um chamado. Se Deus lhe deu uma missão, cumpra sem hesitar, pois o escolhido não tem escolha. Ainda que tente se livrar, se esconder ou fugir do chamado, o Senhor irá buscá-lo onde quer que você esteja. É tolice fugir dos propósitos de Deus, porque é Ele quem chama e é Ele mesmo que nos capacita a servi-lo. Devemos confiar que os planos do Todo-Poderoso são melhores e maiores do que os nossos. A melhor e mais sensata escolha é viver em obediência à vontade de Deus, que é boa, perfeita e agradável. 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
1: Tá aí, presente diário, um devocional para aqueles que buscam a Deus. A mensagem bíblica para esta sexta-feira, hoje, já são 19 de junho de 2026. Bom dia, bom dia. Nosso amigo Márcio está ouvindo a gente lá em... Deixa eu me ver aqui o nome da cidade, é lá em São Paulo, né? O nome dessa cidade é difícil de pronunciar, né? Carapicuíba. Valeu, Márcio. Bom dia, meu amigo. Lá em Carapicuíba, em São Paulo. Mandando aqui um alôzão para seus pais, né? Sua mãe e seu pai lá na Vila Cachoeira. Neto e Celina. E todos os amigos aqui de São Miguel. Valeu, grande Márcio. Ouvindo a gente por lá, né? Através do Radiosnet. E mandando alô para seus pais lá na Vila Cachoeira. Neto e Celina. Beleza, meu amigo. Bom dia. E obrigado aí pela audiência. É, deixa me ver aqui, vamos atender a Socorro da Timbaúba? Ela mandou mensagem hoje cedo, acordou cedo para tirar o leite. Valeu, ela tá querendo ouvir, sério, uma música do Fábio Júnior, ela disse, pode ser qualquer uma. Valeu, minha amiga, pra gente curtir aqui, né? Show de bola, muito obrigado a Socorro aí da Timbaúba, ouvindo o nosso programa. Maria de Fátima também hoje caiu da cama, lá no Venha Ver, tá ouvindo a gente. Querendo ouvir Amado Batista, teimoso demais. Valeu, minha amiga. Bom dia, né? Nossa amiga Maria de Fátima, sua filha Elaine, também que sempre escuta a gente, né? Elaine é gente boa demais. Uma menina da igreja, né? Estudiosa e inteligente. Valeu. Obrigado aí, Maria de Fátima, Elaine, o pessoal aí de Venha Ver, ouvindo o nosso programa sempre, sempre. Nissinha, lá no Campo Limpo, né? Em Coronel João Pessoa, logo ali na chegada. Muito obrigado pela sua sintonia, pela sua audiência. Pois é, Maria de Fátima, valeu, minha amiga. Bom dia, bom dia. Uma ótima sexta-feira aí, né? Valeu demais. Já são 7:19. Música pedida é música tocada. Bom dia para você.

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7: É isso aí, estamos de volta, né, com você, para você. Bom dia, bom dia. Obrigado aí pela sua audiência, pela sua companhia, né? Vamos, daqui a pouquinho, vamos trazer aí as primeiras previsões astrológicas. Vamos saber o que os astros dizem para esta sexta-feira, né? A você que está ouvindo, meu amigo, a você que está sintonizando o nosso programa, meu muitíssimo obrigado mesmo pela sua audiência e pela sua companhia. Seu Chico Barbosa, lá em Jaguaribe, no Ceará, né? Muitíssimo obrigado aí pela sua audiência e pela sua sintonia. Vamos atender aqui seu Chico Barbosa e Dona Lúcia Lins, lá no São Severino. Dona Lúcia Lins é ouvinte assídua de todos os dias. O rádio dela deu problema, ela comprou outro, viu, Célio? Mas não deixa de ouvir a gente, né não, Dona Lúcia Lins? Bom dia, minha amiga. E obrigadão aí pela sua audiência e pela sua sintonia. Show de bola. Seu Chico Barbosa, meu amigo, muito obrigado pela sua participação. Bom dia.
8: Oi, Tony Oliveira. Bom dia, Tony. Bom dia a Celinho Vaz. Bom dia para todos que estão ouvindo o programa Difusor, o Povo no Rádio. Tony, hoje eu quero ouvir com o Zezé de Camargo. Toma juízo.
7: Toma juízo.
8: Quero oferecer essa música aqui para meus dois filhos, o Felipe, que está aqui comigo, aqui em Jaguaribe, para minha filha Ana Flávia, lá em Natal, para o seu Chico de Abdias, também lá em Natal, para o seu João de Deus, Dona Leopoldina e a Rafaela, aí no Agreste de Cima, em São Miguel, para Dona Lúcia Lins, aí no São Severino, e para o seu Chico Baiano, aí no Sítio Melo.
7: Isso.
8: E para meu amigo Agostinho Filho, e para Dona Socorro na Lagoa Nova. Sextou, Tony.
7: Sextou, meu
8: amigo. Bom dia, Tony.
7: Valeu.
9: Bom dia, Tony Oliveira. Sextou, né?
7: Sextou.
9: Amanhã o bregão vai ser gostoso.
7: Aí sim.
9: Passo pra minha amada Batista, cheiro de flor.
7: Cheiro de flor.
9: Ofereço a todos do São Severino. Veroneide, seu Manuel Bandeira. Lindalva Lima, Dona Socorro e Lourdes. Aos Lady Lane, Francisco de Abdia, a Laide Naaba. Seu João Deus, Dona Leopoldina. Seu Francisco Barbosa, em Jaguaribe.
7: Ó, aí, deu certo em participar tudo junto.
9: Pra você, pra comadre Antônia, pra Celinho, pra Agostinho. Todos que fazem a difusora e todos que estão na escuta.
7: Pronto.
9: Uma feliz e abençoada sexta.
7: Bom dia. Valeu, Dona Lúcia Lins, lá no São Severino, e seu Chico Barbosa. Coincidência, né? Os dois participaram tudo no mesmo bloco, um oferecendo música pro outro, e todos os dois disseram, sextou, Tony. Valeu, né? Muito obrigado pela audiência. Valeu, valeu. Tá aí. Toma juízo, ei, seu Chico Barbosa. Se tivesse esse remédio, tinha muita gente que pesava de tomar juízo, né? Valeu, meu. Obrigado aí pela audiência. Toma juiz, Zezé de Camargo e Luciano, e Cheiro de Flor com o grande Amado Batista. Daqui a pouco eu volto com as primeiras previsões astrológicas para esta sexta-feira. 7h37. Bom dia!

0: Tem para hoje, né? Hoje, dia 19 de junho de 2026. Vamos lá, né? Vamos trazer as primeiras previsões astrológicas. Áries, Touro e Gêmeos.
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0: É isso aí, é hora do horóscopo do dia. Alô você de Áries, ariano, ariana, de 21/3 a 20/4. Olha só, comece o dia pelo prazer. Um café com quem desperta o seu sorriso, uma ideia criativa, é isso mesmo, ó. Um mimo de conforto ou então mensagem carinhosa irão alegrar o seu coração nesta manhã. Uma conversa em família irá destravar um assunto de dinheiro. Fale com jeito e resolva. A agenda poderá virar ponta cabeça depois. Respire e se organize mais. O amor e a criatividade estão em alta hoje. Você de Áries. Alô, você de Touro, taurino, taurina. A semana vai terminar com carinho da família e autoestima. Será um bom momento também para investir em mais conforto e dar um toque pessoal na decoração da casa. Inspiração para escrever ou para novos estudos não faltará hoje. Algo maior será construído para o futuro. É hora de ganhar mais, fortalecer suas bases material e afetiva e se estabilizar. Ok, você de Touro? Bom dia! Alô, Gêmeos, de 21/5 a 20/6. Alô, Gêmeos, olha só, emende uma reunião de trabalho com um programa gostoso na sequência. Envie uma proposta ou faça uma ligação que foi muito adiada. A semana vai terminar com trocas agradáveis e muito charme. Negócios estarão aquecidos hoje. Circule. Investigue novidades e descubra oportunidades de investimento ou de compras. Amor com palavras instigantes e parceria. Estão em alta também, viu, você de Gêmeos? Bom dia e boas vibrações para você. Daqui a pouquinho, logo mais, tem Câncer, Leão e Virgem. Tá aí as primeiras previsões astrológicas para esta sexta-feira. Célio, você prepara aí José Augusto, Me Esqueci de Viver, para nossa amiga Aldenora, lá do Sabino Leite. E também para seu JB, seu José Benoni, lá em Águas Lindas de Goiás, Sou um Milagre, a voz da verdade. Beleza, vamos dar aqui um recadinho para a gente atender aqui eles dois, né? Meu amigo Francisco de Abdias, acordou mais tarde um pouco hoje, né, meu amigo? Valeu e bom dia aí, obrigado pela audiência, ouvindo a gente lá em Natal através do Rádios Net. Show de bola, meu amigo. Sempre ouvindo a gente, nosso amigo Francisco de Abdias. 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Aí, recado dado nesta manhã de sexta-feira, meu amigo, sextou. Tá bem pertinho da noite da fogueira de São João, né? Dia 23, né, Célio? E hoje tem jogo do Brasil, meu amigo. Célio já tá ali, ó, com a camisa canarinha. Já tá de verde e amarelo. Aí sim, mais tarde... Aí vai rimar. Aí sim, mais tarde vamos vencer o Haiti. Pronto, meu amigo. Aí sim vai, né? Vamos lá. Vamos atender aqui Aldenor e seu José Benoni, seu JB, lá em Águas Lindas de Goiás. Bom dia, Aldenora, minha amiga, lá do Sabino Leite.
3: Bom dia, dona Oliveira. 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

0: Eu gostaria de ouvir aquela música com José Augusto, Esqueci de Viver.
1: Esqueci de Viver.
0: Ofereço pra Chico Dóia, pra Miguel, pra Luzimar,
1: certo,
0: pra Juscelino e Riame, e pra você.
1: Obrigado, minha amiga.
0: E pra todos da Raida.
1: Uhum.
0: Pra todos que estiver na escuta. E bom dia, bom dia.
1: Bom dia, minha amiga. Obrigadão.
0: Com Deus.
1: Ótima sexta.
2: Bom dia, meu caro Milton Oliveira.
1: Bom dia, seu JB.
2: Bom dia, meu amigo Sérgio Vaz. Esse que vem fala é JB. Sérgio, meu filho, me prepara o vinho que tem como título. Sou milagres.
1: Sou com um milagre.
2: A voz da verdade. Isso mesmo.
1: A voz da verdade.
2: Esse louvor vai para você, né? Que eu sou uma paz muito eficiente. Vai para meu amigo Tom Oliveira, que é outro locutor. Vai para neta minha irmã lá na cidade de Encanto. Vai para Helena, minha sobrinha. Vai para Irene, minha irmã também, lá na Sete Filhos de Zorro. Vai para Miguel Pequeno. Vai para meus parentes ali na Vila Queiroulas. Vai para os meus amigos e minhas amigas da cidade de Coronel João Pessoa, vai para a Sônia Peugênia, vai para a Baixinha do Relógio, vai para João de Deus e Dona Leopoldina lá no Citagreste. E quero falar para ele que eu não sou Zé Benono, que criava dança, cantava vaquejada, criava leilão, não. Eu sou José Benoni, filho do Nazuca Nunes. Nasci e me criei no Sítio Cruz. E o José Benoni, que pirava dança, São Gonçalo, ele é filho do Nazuca Joaquim Nogueira. Nasceu as crianças na Vila Criança. Tá bom, meu amigo?
1: Valeu, seu JB. Valeu, seu José Benoni, lá em Águas Lindas e Goiás. Isso aí. Bom dia, meu amigo. Obrigado. Dona Zete Sérgio, lá no São Pedro, bom dia. Dona Lindalva Lima, da Lagoa dos Marinheiros também, né? Suzana Carvalho, lá em Coronel João Pessoa. Bom dia, minha amiga. Obrigado aí pela audiência e pela sintonia. Já são 7h54. Ótima sexta para você. Bom dia. Música pedida é música tocada.

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1: É isso aí, né? Beleza. Bom dia, bom dia. Aí você ouviu essa belíssima, né? Esse belíssimo hino aí, da Hora da Verdade. Aí, bom dia. Foi para seu JB, seu José Benoni, lá em Águas Lindas de Goiás, né? Ouvindo a gente, sintonizando aqui o nosso programa. Muito obrigado mesmo pela sua audiência e pela sua sintonia. A você que está, né? Mandando aqui um alôzão para seu João de Deus. Valeu, meu amigo. Obrigado aí. Lá no Agreste, já a gente está tendo o senhor também, né? Muito obrigado mesmo aí pela audiência e pela sintonia. Meu amigo Adriano, tá ouvindo a gente, lá no Alto Santa Teresa. Sério, vamos trazer umas duas notícias, né? Para o ouvinte também ficar informado aqui dentro do nosso programa, beleza? Para você que acompanha aí, né? O nosso programa ficar também informado aqui, beleza? Já são 8:05.
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1: Olha só, Polícia Federal deflagrou operação contra Jax Wagner no caso do Banco Master e paralisa sessão do Congresso. Alcolumbre fez pronunciamento ainda, né? Olha só, a nona fase da operação Complice Zero, deflagrada ontem, quinta-feira, pela Polícia Federal, com autorização do ministro André Mendonça, do Supremo Tribunal Federal, colocou o senador Jax Wagner, do PT da Bahia, líder do governo Lula no Senado, no centro de uma investigação sobre corrupção passiva, corrupção ativa e lavagem de dinheiro ligados ao Banco Master. A operação levou o presidente do Senado, Davi Alcolumbre, a cancelar a sessão do Congresso Nacional e a convocar uma coletiva de imprensa para se pronunciar sobre o assunto. De acordo com a decisão do ministro André Mendonça, Wagner é apontado pela Polícia Federal como suposto beneficiário central das vantagens econômicas investigadas. As suspeitas incluem o recebimento de um apartamento de 2,45 milhões no edifício Poeme Horto, em Salvador, Bahia, e de transferências que somam 3 milhões e meio para a empresa ligada à família do parlamentar baiano. A Polícia Federal também apreendeu $49 mil em espécie no quarto do hotel onde o senador se hospeda em Brasília, além de 33,5 mil euros e outros valores em seu endereço em Salvador, segundo o Globo. Ao todo, foram cumpridos 18 mandados, né? Ao todo foram cumpridos 18 mandados de busca e apreensão na Bahia, em São Paulo e no Distrito Federal, conforme aí a Agência Brasil. A investigação aponta ainda que Jax Wagner teria autuado em pautas legislativas favoráveis ao Banco Master, incluindo a chamada Emenda Master, que propunha mudanças no funcionamento do Fundo Garantidor de Crédito e temas ligados ao crédito consignado e à compra do banco pelo BRB, de acordo com o G1. O ministro André Mendonça também impôs medidas cautelares ao senador, entre elas a proibição aí de contrato com os demais, o contato com os demais investigados, a proibição de atuação econômica conjunta com os envolvidos e também a suspensão do passaporte, conforme o Poder 360. Em pronunciamento, Alcolumbre afirmou que todos os cidadãos, independentemente do partido, têm direito à presunção de inocência e criticou a prática de parlamentares comemorarem operações policiais contra adversários. Para o presidente do Senado, o episódio expõe um problema estrutural na democracia brasileira. Tá aí, meu amigo. O negócio foi sério aí pelo lado de Jax Wagner, né? Que é senador pela Bahia, já foi governador e agora é senador líder do governo no Senado, governo Lula, né? E quando era governador da Bahia ainda teve uma denúncia dos respiradores, né? No tempo da pandemia, eles compraram um monte de respiradores e nunca apareceram. Olha só, A seleção brasileira volta a campo hoje, sexta-feira, dia 19, para enfrentar o Haiti pela segunda rodada do Grupo C da Copa do Mundo de 2026. A partida será disputada na Filadélfia, logo mais às 21h30, horário de Brasília, e ganhou peso extra para a equipe comandada por Carlo Ancelotti, após um empate por 1-1 com o Marrocos na estreia do torneio. O desempenho brasileiro no primeiro jogo gerou cobranças e levou o treinador italiano a admitir a necessidade de ajustes. Após uma atuação irregular diante dos marroquinos, o técnico Ancelotti afirmou que a equipe precisa evoluir em organização e intensidade. O Brasil chegou a sair atrás no placar e só evitou a derrota graças ao gol de Vinícius Júnior, em uma partida marcada por oscilações e mudanças promovidas no segundo tempo. Portanto, né? Logo mais, a partir das 21h30, horário de Brasília, 9h30 da noite, né? Como chama? Brasil e Haiti, vamos torcer, né? Vai jogar lá na Filadélfia, nos Estados Unidos, e a partir de 9h30 nós estamos... Tá todo mundo torcendo, o coração tá verde e amarelo. Beleza? Tá aí, bom dia, bom dia. Vamos lá, daqui a pouquinho tem mais três previsões astrológicas para você. Agora já são 8h10, 8h10. Célio, você prepara aí, Leonardo. É, só o tempo vai dizer. Vamos oferecer aqui, quem tá pedindo essa música é Dona Lindalva Lima, da Lagoa dos Marinheiros. E você... prepara aí Quem de Nós Dois, com Ana Carolina, para nossa amiga Alzileide, lá do Sítio Açude. A galera tá pedindo música boa hoje, viu? Quer dizer, todo dia pede, né? Vamos lá. Dona Lindalva Lima, da Lagoa dos Marinheiros, bom dia, minha amiga. Vamos lá, né?
3: Passo para mim, dia, Tony. Passo para mim aquela música, Só o Tempo Vai Dizer, com Leonardo. Para me curtir, para toda a minha família, ofereço para a Veroneide, para a Lucinha Lins, para a Maria de Fátima e todos que estiver na escuta.
1: Beleza.
3: Então, bom dia, fica com Deus.
1: Bom dia, Dona Lindalva Lima.
4: Oi, Tony, bom dia.
1: Bom dia, Alzileide.
4: Tony, passa a música Quem de Nós Dois, com Ana Carolina. Ofereço a você, a Lucinha Lins, a Iulene, a Francisco de Abdias, em Natal.
1: Certo.
4: Dona Socorro na Lagoa Nova, seu Manuel Bandeira, Veroneide, Alaide, Antônia, Alzeni, comadre Lúcia, compadre Josimar, Lúcio, Damiana, João, Lio, João Paulo, Mariana, o pessoal do Mercadinho Barros e a todos que estiver na escuta.
1: Beleza.
4: Excelente sexta-feira, abençoada por Deus. Sextou, Tony.
1: Sextou, Alzileide. Bom dia, minha amiga. Obrigado aí pela audiência, né? Alzileide, lá do Sítio Açude, vai ouvir Ana Carolina, Quem de Nós Dois. Isso mesmo. E Dona Lindalva Lima, o pessoal da Lagoa dos Marinheiros, Leonardo, Só o Tempo Vai Dizer. Fabiana Souza, já tá de bituca lá em Pereiro, já mandou mensagem aqui pra gente. Muito obrigado aí pela audiência, minha amiga. Show de bola. 8h12 agora. Tá aí pra você. Música pedida é música tocada. Bom dia, bom dia. Ótima sexta.

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0: É isso aí, meu amigo. Estamos de volta aqui com o programa Difusor O Povo no Rádio. Já já tem mais três previsões astrológicas para você. Beleza? Bom dia, bom dia. Vamos atender aqui meu amigo Francisco de Abdias, né? Lá em Natal ouvindo a gente. Sérgio, você prepare aí. Apaixonado por você, com Zezé de Camargo e Luciano. E Casal 2000, né? Com Cristiano Neves. Beleza? Vamos atender aqui. Seu Chico Baiano, meu amigo Francisco de Abdias e minha amiga Vanessa, lá do São Joaquim. Só que ela tá lá em Dona Laide hoje, lá na aba, né? Querendo ouvir Zezé de Camargo e Luciano, apaixonado por você. Valeu, minha amiga. Bom dia, tá curtindo aí, mais Dona Laide, né? Pessoal bom que escuta a gente e vai curtir essa música belíssima de Zezé de Camargo e Luciano. Vamos começar aqui falando com seu Chico Baiano, lá do Melo, né? Bom dia, seu Chico.
1: Bom dia, Tonho. Hoje eu quero a música Casal 2000.
0: Pronto.
1: Ofereço. Pra Servão de Deus, Dona Leopoldina, no Agreste de Cima. Rico Peba, Cleito Lagoa, Sérgio Lagoa, no Cid São João. Meu amigo Vicente Rufino e esposa da Vaci, no Cito Cruz. Dona Socorro na Lagoa Nova, Lúcio São Severino, Xavier, Antônio Agostinho, Serrinha dos Marinheiros, Edilson Noronha, Iracema, no Sítio Varrelo, Xuxa, no Sítio Varrelo, a Tereza, minha cunhada, no Sítio Melo, Chico de Dedio e Dedio, no Sítio Melo, Zefa de Severino, no Sítio Melo, Zé de Espifano, no Sítio Melo, Fátima de Wilson, no Sítio Melo, e a Chico de Xavier e família, no Sítio Melo.
0: Quem mais?
1: E a todos que estão na escuta, principalmente a Raimunda, minha esposa.
0: Valeu,
1: seu Chico. Bom dia abençoado para nós todos.
0: Bom dia, bom dia.
2: Bom dia, bom dia, meu amigo Tom Oliveira. Um bom dia para todos vocês aí, Célio Vargas, Augusto Filho. É para a hora, para todos que estão aí na escuta, Alzenir Citaçudo. Nosso Corre Lagoa Nova, Lucelim São Severino, João de Deus, Dona Leopoldina, Saúde Básica. Eu tô aqui hoje, meio sufoco, assim, fazendo muita coisa. Passou da hora de eu pedir a música, não. Passou a música, Zezé Camargo e Luciano aí. Oferecido a todos os ouvintes aí. O seu Chico Barbosa de Jaguaribe e família, a filha dele aqui em Natal.
0: Certo.
2: E saúde e paz para todos nessa sexta-feira.
0: Valeu, meu amigo. Tá aí seu Chico Baiano e Francisco de Abdias, né? Lá em Natal. Aí querendo ouvir Zezé de Camargo e Luciano. Vamos tocar essa daqui que a Vanessa pediu, né? Lá do São Joaquim, que tá lá na aba, lá curtindo mais Dona Laide. Zezé de Camargo e Luciano, apaixonado por você. Essa música é legal. Tá aí, para você, bom dia, ótima sexta. Já são 8h32. Música pedida é música tocada. Bom dia, bom dia.

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1: Olha aí, de volta, né? Já são 8h39, tá aí 8 horas e 39 minutos. Aí você ouviu o Casal 2000 com Cristiano Neves. Isso mesmo, foi aí para seu Chico Baiano, ele pediu, né? Tá ouvindo a gente lá no Melo, bom dia. E também Zezé de Camargo e Luciano, apaixonado por você. Foi para Vanessa, tá ouvindo a gente lá na aba, né? Juntamente com Dona Laide. E também foi um pedido aí do nosso amigo Francisco de Abdias, lá em Natal, ouvindo a gente através do Rádios Net. Bom dia, já são 8h40, vamos trazer mais 3 previsões astrológicas aqui dentro do nosso programa, né? Desta vez, Câncer, Leão e Virgem para você. Bom dia.
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1: É isso aí, alô você de Câncer, canceriano, canceriana de 21 do 6 a 22 do 7. Olha só, Câncer, boas notícias na área financeira levantarão seu astral hoje. Pagamento, proposta ou reconhecimento do seu talento irá ampliar perspectivas. Valorize o seu trabalho, negocie sem timidez e aproveite o apoio de amigos para impulsionar um novo projeto. Mensagens e convites poderão mudar os planos do fim de semana para melhor. Fortaleça a sua autoestima. Ok, você de Câncer, bom dia e boas vibrações aí. Alô, você de Leão, leonino, leonina, de 23 do 7 a 22 do 8. Jogue a autoestima para cima. A semana terminará com autocuidado e renovação da sua imagem. Vênus e Lua em seu signo irão trazer negócios e amizades em um novo ambiente. Você estará radiante hoje. Sua simpatia ajudará no que depender da boa vontade alheia. Entre em um grupo seleto, meu amigo, e supere desafios. Apesar dos desafios, tudo vai fluir positivamente. Ok, você de Leão, bom dia. Alô, você de Virgem, de 23 do 8 a 22 do 9. Alô, Virgem, desacelere, avalie suas expectativas no amor e na carreira e visualize o que quer para o seu futuro. A semana vai terminar aí com um clima mágico e recorrentes motivadoras. Mesmo que precise trabalhar, dedique um tempo para se conectar com a natureza, meditar e restaurar suas forças. Mudar hábitos irá trazer maior bem-estar. Novas relações vêm aí à vista e estão no radar. Ok, você de Virgem, bom dia. Boas vibrações aí para todos. Daqui a pouco, logo mais, tem Libra, Escorpião e Sagitário. Mandar aqui um alôzão para o nosso amigo Gilson, lá das Crioulas. O grande Gilson Gonçalves, né? Também mandar aqui um alôzão para Conceição Mendes, nossa amiga lá do Alto Santa Teresa. Seu JB, seu José Benoni, lá em Águas Lindas de Goiás. Antônia Guilherme do Sabino Leite. Maria de Lourdes, na Estiva dos Grisóximos. Bom dia. A galera toda aí participando com a gente. Nossa amiga Erismar Sabino, lá das Crioulas, passando por aqui também, né? O homem é bom, viu? O homem vai virar um pescador. Comprou até a ferramenta. Vamos lá, né? Célio, vamos atender aqui. Deixa-me ver. Vamos atender aqui. Dona Socorro da Lagoa Nova, querendo ouvir parabéns com Teixeirinha. Tá parabenizando aí. É a pessoa lá da Lagoa Nova. E meu amigo Adriano do Alto, querendo ouvir Gletson Gavião. Virei um vencedor. Aí, né? Grande Adriano lá do Alto Santa Teresa. O homem é bom. Bom dia, Dona Socorro da Lagoa Nova.
2: Eu quero hoje parabenizar minha prima Francisquinha. Francisca, conhecida por Chiquito aqui da Lagoa Nova. Professora ali da
1: escola,
2: da
1: né?
2: Da escola Maria das Graças Nogueira. Está completando 60 anos de vida. Recebo os parabéns de do esposo Didi e de todos da família, primos e e amigos, povo das escolas e dos tios e
3: certo.
2: De todos os familiares. Eu quero vir para Nego Teixeirinha.
3: Pronto.
2: Hoje eu vou oferecer só a ele.
3: Beleza.
2: Quero que essa data se repita por muitos anos. Que conquiste muita realização, muita saúde e felicidade. Tiago.
3: Valeu, dona Socorro.
2: Fique com Deus.
3: Bom dia.
4: Aquele abraço e um bom dia, meu amigo Tony.
3: Bora, Adriano.
4: Velho Vaz. Queria ouvir a música de Gleidson Gaviões. Virei um vencedor, meu amigo Tony. Para mandar aquele abraço e aquele alô, aquele bom dia para minha amiga Dalva e Maria. E um abração bem especial para meu amigo Célio de Eliseu. E Eliseu, filho de Célio de Eliseu, aquele abraço. E a outra irmã de Dalva e Maria.
3: Certo,
4: meu amigo. Irmã, aquele abraço e um bom dia. Estou na sintonia.
1: Valeu, grande Adriano, ouvindo a gente, né? Lá no Alto Santa Teresa. Nosso amigo Lucas Arthur, lá das Galinhas. O homem está ouvindo a gente, né? Grande Lucas. Muito obrigado aí, meu amigo. Já a gente atende você também, né? Galera, vai chegando, vai mandando mensagens e a gente vai atendendo aqui. Nosso amigo Luiz Eduardo, lá na Boa Vista, em Hereré, no Ceará, também ouvindo a gente. Muito obrigado aí pela audiência. Já são 8h46 aí para você. Ótima sextona, né? Sextou, meu amigo. E hoje tem jogo da Seleção Brasileira contra o Haiti, logo mais a partir das 21h30, diretamente da Filadélfia, nos Estados Unidos. E nós vamos estar por aqui torcendo também, né? O coração vai estar verde e amarelo. Valeu! 8h46 ainda. Bom dia. Música pedida é música tocada.

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4: É isso aí. Bom dia, né? Para você que tá ouvindo e sintonizando aqui o nosso programa 92. Tá aí, Grande Célio Lagoa, tá ouvindo a gente, né? Lá no São João, ali Galinha São João, né? Tudo vizinho. O Lucas Arthur também, né? Valeu, muito obrigado aí pela audiência. Vamos atender aqui a eles, Célio Vaz. Você coloca aí Roberta Miranda, vá com Deus e volta papai. É, vamos atender aqui seu João de Deus também, né? Tá ouvindo a gente lá no Agreste de Cima. Meu amigo Célio Lagoa, bom dia.
5: Meu patrão. Obrigado você, rapaz. Logo tu, só alegria. Ei, Tona Oliveira, queria que você mandasse uma música aí pra nós aqui, que eu tô na fazenda, Isabela Dias.
4: Pronto.
5: Comemorando aqui o neguinho hoje, tá completando, não, o neguinho da carroça.
4: Aí sim.
5: Aí a galera. Chico Beba, Luca.
4: Aham.
5: Uhum. É, baiano lá da Varrel, Melo. Perdão dos Picolé. Eu oferecer certo a todos vocês da rádio, então, o último locutor. Nunca esqueça de passar um alô pra nós, não. Chico Peba tá triste, você nunca mais passou Um alô pra ele, agora ele se aposentou, agora ele tá ali, alegria, viu?
4: Aí sim, né, não?
5: Um abraço, meu amigo Célio Lagoa, tudo de bom.
4: Valeu, Célio Lagoa. Um abraço. E ainda tem um recado aqui, né, o nosso amigo Célio também. Valeu, meu amigo, bom dia, olha só.
5: Diga aí, dona Oliveira, meu amigo, aqui é Célio Lagoa. Rapaz, é porque nós vinha com um gado ali da barrinha até no meu terreno aqui, e voltou uma bezerra, e a ferra dela é um R e um L. E quem encontrar essa bezerra será bem gratificado, procurar Célio Lagoa. E apesar de alguma ajuda aí na rádio, pode falar com o meu amigo Célio Lagoa. Tchau.
4: Pronto, meu amigo, tá aí, né? Quem contar essa bezerra que o nosso amigo Célio Lagoa vinha trazendo da barrinha pra fazenda dele, né? Com as iniciais RL, né? Ferrado aí com as iniciais RL. Devolver aí, né? Entrar em contato com o Célio Lagoa, que será bem gratificado. Célio Lagoa, não é Roberto Carlos, não, mas é o cara. Bom dia aí, estão ouvindo a gente lá na fazenda, né? Pessoal lá ouvindo a gente sempre, sempre. Hoje é aniversário de Neguinho da Carroça, hoje tem mé por lá, viu? Já tá rolando com certeza. E muita carne. Vamos lá. Bom dia, seu João de Deus.
6: Olá, bom dia, meu amigo Tony Oliveira, meu amigo. Estou passando por aqui. Oi, meu amigo. Hoje sextou, né?
4: Sextou.
6: Hoje sextou. Amanhã é brega. Amanhã é brega.
4: Isso.
6: Pra pedir é Volta Papai. A canção Volta Papai. Ofereci a minha esposa Leopoldina, a Rafaela e ao Jussier. Oferecer a seu Zezinho de Zé Pedro dos Purões, meu amigo Zezinho de Zé Pedro dos Purões, a dona Maria Rita da Cachoeirinha, ao meu amigo Pedrão dos Picolé, a Chico de Abidia na Grande Natal,
4: certo.
6: Oferecer a Dedé de Irmar, a Rogério e a Beto. Oferecer a Raimundo de Gonzaga, a Ledinha, a Tiquinha e a Toninho.
4: Certo,
6: a Gisleide, a Betinha e a Lúcia Leite dos Torres dos Alves. Aí oferecer a Dona Socorro Cruz, Dona Lúcia Cruz da Cachoeira. Oferecer a Dona Socorro da Lagoa Nova, Dona Lúcia Lins do Sol Tivirino. Oferecer a seu Miguel Bandeira da Lagoa dos Marinheiros. Oferecer a Miguel do Caminhão, a Zé de Astolfo.
4: Certo.
6: Oferecer a Lulu da Lagoa Dentro e a Lúcia.
4: Beleza.
6: Oferecer a seu Chico Barbosa
4: lá em Jaguaribe.
6: Da Jaguaribe. A ele, a esposa dele e os dois filhos dele. Oferecer a seu Chico Baiano do Melo. Oferecer a seu Chico Xavier do Melo e oferecer a seu Chico Peba do Melo e oferecer a todos, a Zé de Astolfo Barro, a Miguel do Caminhão, oferecer a você, meu amigo, um comunicador, a Celinho Vage, a Augustinho Filho, a Dona Francisca e a minha amiga Geraldina, né? Ninguém pode esquecer mais de oferecer a ela, a Geraldina.
4: Pronto.
6: Bom dia, fique com Deus.
4: Valeu, seu João de Deus. Muito obrigado aí pela participação, né, seu João de Deus, Dona Leopoldina, pessoal do Agreste, né, que nos escuta sempre, sempre. Muito obrigado aí pela grande e honrosa audiência. Show de bola mesmo. Vamos lá, né? Aí, música pedida é música tocada. Já são 9:07. Bom dia, bom dia.

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1: Olha aí, 9h15 aí, né? Música pra botar a torcida pra frente, né? Aí, hoje tem jogo do Brasil, viu? Brasil e Haiti, logo mais à noite, às 9h30, diretamente da Filadélfia, nos Estados Unidos. Beleza? Todo mundo torcendo aí pela seleção brasileira. Bom dia pra você. Mandando aqui uma alusão, né? Um bom dia pra nossa amiga Conceição Mendes, né? Muito obrigado pela audiência e pela sintonia. Célio, vamos trazer mais três previsões agora, né? Desta vez, Libra, Escorpião e Sagitário. Para você que acompanha aí as previsões astrológicas dentro do nosso programa. Beleza? 9h16. Bom dia.
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1: É isso aí, 9h16, alô você de Libra, Libriano, Libriano, de 23 do 9 a 22 do 10. Boas risadas, convites, conversas motivadoras darão fluidez aos encontros e interações de hoje. Solte a curiosidade e aposte no bom humor para lidar com as diferenças, explorar outra cultura e ampliar amizades. Um passo maior na carreira também marcará o dia que será de sucesso em tudo o que fizer. Abra o coração em novas experiências. Ok, você de Libra? Bom dia, boas vibrações. Alô, você de Escorpião, de 23 do 10 a 21 do 11. Escorpião, reconhecimento profissional levantará o astral e vai abrir novas portas. Um resultado entregue, elogio ou contato influente poderá fortalecer o seu prestígio e a sua posição. Valorize o seu trabalho e cobre um valor justo. Uma parceria favorecerá planos de viagem, curso ou então contrato de longo prazo. Invista na sua imagem pública. Sucesso e oportunidades vêm aí pela frente, você de Escorpião. Alô, você de Sagitário, né? Sagitariano, Sagitariana, de 22 do 11 a 21 do 12. Conexão com alguém de fora irá abrir caminhos novos para um plano importante. Escute sugestões, amplie a visão e ajuste detalhes de viagem. É isso mesmo, estudo ou então de um projeto novo. Conversa sobre dinheiro, acordo ou investimento terão bom andamento hoje. Demandas profissionais pedirão agilidade no fim do dia. Feche a semana com segurança nos resultados. Ok, você de Sagitário. Logo mais, daqui a pouco, né, tem Capricórnio, Aquário e Peixes. Tá aí, boas vibrações para todos. Saide, você prepara aí, a gente vai dar um recadinho aqui. Você prepara aí uma do Júnior Viana para nossa amiga Dona Zete Sérgio. Isso mesmo, a gente vai já atender aqui a ela. Tá lá no São Pedro, né, ouvindo a gente. Já faz um tempinho que mandou a mensagem. Agora deu tempo, viu, Dona Zete, atender a senhora. É assim mesmo, devagarzinho a gente chega lá, né? Devagarzinho a gente chega lá. Do jeito que a senhora gosta de dizer, depois de nós, é nós de novo. 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Beleza? Tá aí, Dona Zé vai ouvir uma legal do Júnior Viana, mandando aqui para Isabelinha, né? Como ela chama. Mandando para Isabelinha, para todos os amigos e amigas, para nós aqui, né, da rádio. Oferecendo também para Doutor Dario, Doutor Chaiano, seu grande amigo Célio Deliseu e todos que estão na escuta. e também para as irmãs de Célio de Eliseu. Valeu, Dona Zete, obrigado aí pela participação, pela audiência e pela sintonia, né? Valeu. E vamos tocar para Fabiana Souza, Célio, uma do Fagner aí. Pode ser revelação, dá certo, né? Minha amiga Fabiana Souza, lá em Pereiro, no Ceará. Sempre ouvindo a gente. Muito obrigado aí pela audiência e pela sintonia. Show de bola. Já são 9h20, 9h20. Programa Difusor, o Povo no Rádio até 11. Bom dia, bom dia. Música pedida é música tocada.

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1: É isso aí, né? Estamos de volta aqui com você, já são 9h28, 9h28, daqui a pouquinho tem as últimas previsões astrológicas para esta sexta-feira. 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O homem é uma máquina para trabalhar, né? É, o homem é bom. Valeu, grande Xavier, lá da Serrinha dos Marinheiros, ouvindo a gente. Quando ele não está na Serrinha dos Marinheiros, está no Chabocão, né? Valeu. E obrigado aí também o pessoal que sempre escuta a gente. Show de bola. Ouvindo aí em qualquer parte da região. Todo mundo aí ouvindo o nosso programa. Muito obrigado mesmo pela sua audiência. Sérgio, vamos trazer umas duas notícias aí para a gente atender aqui mais dois pedidos, né? Galera participando, mandando mensagens de áudio e de texto, meu amigo. Vamos lá, né? A você na escuta do nosso programa, muito obrigado pela sua companhia. Vamos trazer umas duas notícias, né? Para deixar o ouvinte informado também. Vamos lá, né? Bom dia.
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1: Olha só, um homem morreu após trocar tiros, nada mais, nada menos do que com a polícia. Mas, rapaz, o cara foi trocar tiro com a polícia na noite de ontem, lá em Mossoró, no bairro Belo Horizonte, e acabou levando a pior, né? A identidade do mesmo até o fechamento da matéria não tinha sido confirmada pelas autoridades. Esse homem meteu bala na polícia e acabou sendo morto, né? Segundo a Polícia Militar, equipes realizavam diligências na região quando tentaram aí abordar um grupo de suspeitos. De acordo com a corporação, os indivíduos reagiram à aproximação das guarnições e efetuaram disparos de arma de fogo contra os policiais. Os militares revidaram e, durante o confronto, um dos suspeitos foi atingido. Ele foi atingido e ainda foi socorrido pelos próprios policiais e encaminhado ao Hospital Regional Tarcísio Maia, mas não resistiu aos ferimentos e acabou morrendo. Ainda conforme a PM, uma pistola que estaria em posse do suspeito foi apreendida e apresentada na delegacia de plantão da Polícia Civil. A Polícia Civil investigará o caso. Com essa ocorrência, a cidade de Mossoró atingiu a marca de 74 mortes violentas só neste ano de 2026. Tá aí, meu amigo. É muita gente, né, numa cidade só. Certo que Mossoró é grande, né? Tem mais de 300 mil habitantes. Mas não justifica, né? Tamanho de violência dessa. Olha só, mulher que torturava e matava animais para vender vídeos na internet é presa, meu amigo. Sabe de onde é que essa mulher, Sérgio Reis? Lá de Marcelino Vieira. Isso mesmo. Olha só, uma mulher suspeita de torturar, matar animais. Meu amigo. Gravar o vídeo e vender os vídeos na internet no município de Potiguar de Marcelino Vieira foi presa ontem. De acordo com o Ministério Público do Rio Grande do Norte, a suspeita administrava canais na internet nos quais publicava conteúdos relacionados à vida rural e em áreas restritas, né, a assinantes. Ela disponibilizava vídeos com cenas de violência explícita contra os animais. A apuração teve início após o Ministério Público requisitar a abertura de inquérito policial para averiguar denúncias envolvendo os maus tratos e mortes de animais divulgadas em plataformas digitais. Durante a apuração, foram identificados registros que mostravam o abate cruel de aves por meio de torção de pescoço e pisamento. Isso mesmo, pisava em cima. Os vídeos indicavam que os animais permaneciam se debatendo e apresentando sinais de sofrimento após as agressões. Tá aí, essa mulher foi denunciada, vazou vídeo, né? Ela pisando em cima de gato, de árvore. de aves, tudo, velho. O negócio era sério, né? Ela publicava no canal do YouTube e outras plataformas. Só que não era público, só para assinantes. E ninguém sabe o que é o pior, se era ela ou se é quem assina para assistir isso. Porque um que eu vi, Ave Maria, pisando em cima do pobre de um gato lá. Isso é coisa do cara fazer, macho. Ave Maria. Pois é, meu amigo. O negócio tá sério. Célio, você prepara aí uma do Eduardo Costa e uma do Amadão. Vamos atender aqui minha amiga Maria de Lutz, lá da Estiva dos Grisóstomos, e também minha amiga Antônia, lá do Sabino Leite, né? Ouvindo aqui o nosso programa. Show de bola. Muito obrigado aí pela sua audiência. Maria de Lutz, minha amiga, bom dia.
3: Oi, bom dia, Antônia Oliveira, aqui é Maria de Lutz, da Estiva dos Grisóstomos. Faça uma música para mim de Eduardo Costa.
1: Pronto.
3: Eu ofereço para minhas colegas Madrinha Helena, Selminha, Adriana, a Elisângela, Aparecida, Terezinha, Iraniza, Vinha Danta, Praneide, Pecleide, Poliana. Para você, que é um ótimo.
1: Obrigado, doutor. Minha amiga.
3: Para o Sérgio Vaz, Agostinho Filho, e para a mãe de Agostinho. Para todos que estão na escuta, tá bom?
1: Beleza.
3: Tenham um bom dia e uma ótima sexta-feira abençoada por Deus.
1: Muito obrigado, Maria de Lourdes. Bom dia.
4: Bom dia, Antônio Oliveira, aqui é Antônio do Sabino.
1: Bom dia, Antônio.
4: De qualquer música de Amado Batista, por isso é meu esposo Zé Matina, minha expedita, meu pai Zé Guilherme, minha irmã Francisco Puro, meu irmão Zé Lino Alto, Santa Tereza, meu filho JP Pintor, minha nora Ivaneiro, meus três netos Zé Caio, João Paulo e Ana Luísa. E a Selva, e a você, me tem um ótimo locutor. Uma boa sexta-feira abençoada para nós, deputado de paz, tudo de bom.
1: Pronto, beleza. Muito obrigado aí pela participação, Maria de Lourdes, lá da Estiva dos Grisóstomos, nossa amiga Antônia, lá do Sabino Leite, né? Muito obrigado pela sintonia. Já são 9:35. Aí, música pedida é música tocada.

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6: Olha aí, gente, estamos de volta, né? Já são 9h51. Tá aí, 9h51. Bom dia, bom dia. Agora vamos trazer as últimas previsões astrológicas para esta sexta-feira, né? Vamos trazer Capricórnio, Aquário e Peixes para você que acompanha aí as últimas previsões astrológicas para esta sexta-feira. É isso? Vamos lá. Bom dia, bom dia. Vamos trazer aí as últimas previsões para este, melhor, para esta sexta-feira, né? Você que acompanha a gente, a você que gosta de ouvir as previsões astrológicas. Show de bola, né? Bom dia, bom dia. Já são 9h52. Agora Capricórnio, Aquário e Peixes.
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6: É isso aí, hora do horóscopo do dia, as últimas previsões para esta sexta-feira. Alô, você de Capricórnio, capricorniano, capricorniana, de 22 do 12 a 20 do 1, olha só. O amor pedirá mais presença e entrega emocional. Dê atenção a quem está ao seu lado e saia da rotina com um programa diferente. Planos de viagem ou inscrição em um curso poderão mudar de direção com oportunidade melhor. Ajuste datas, revise detalhes e mantenha flexibilidade. O que parecia desvio, de rota, irá trazer aí surpresas e vitórias. Ok, você de Capricórnio, bom dia. Alô, você de Aquário, aquariana, aquariana, de 21 do 1 a 19 do 2. Uma novidade do par, sócio ou cliente poderá movimentar planos e ampliar perspectivas. Avalie os detalhes com calma antes de tomar decisões. Conversas objetivas ajudarão aí a destravar uma obra, mudança ou organização em casa. Finanças compartilhadas e intimidade com surpresas positivas. Termine a semana com descobertas e novos acordos. Ok, você de Aquário, bom dia. Alô, Peixes, de 20 do 2 a 20 do 3. A semana terminará com cooperação no trabalho. Isso mesmo, adiante tarefas e deixe a rotina mais leve. Sua criatividade ajudará em conversas com clientes, parceiros ou com uma aproximação afetiva. O par ou sócio poderá fazer uma proposta inesperada. No amor, mais cumplicidade e bons improvisos. E embarque em um clima divertido

0: romântico na noite de hoje, beleza? Você de peixe está aí, o último signo do zodíaco é peixes, né? E as últimas previsões aí, Capricórnio, Aquário e Peixes, para você que acompanha aí o nosso programa, né? Que gosta de ouvir as previsões astrológicas. Meu amigo Pedão dos Picolés, ouvindo a gente, participando. Célio, você prepara aí, inabalável, com o padre Reginaldo Manzotti. Vamos atender aqui a nossa amiga Conceição Mendes, lá do Alto Santa Teresa. E também, Você Mentiu, não é isso? Com Ivan Petter, para o nosso amigo Pedão dos Picolés. Ele diz, mas assim, Célio, eu quero a original. Valeu, grande Pedão, a figura, né? Sempre participando e ouvindo a gente. Conceição Mendes, bom dia, minha amiga.
1: Oi, Tony, bom dia. Passa para mim, padre Reginaldo Manzotti, na palavra, para minha família, para vocês todos que estão na escuta.
0: Pronto, nós, minha amiga.
1: Isso é para nós todos.
0: Bom dia. Bora, Pedão.
2: Liga aí, Antônio Oliveira, que é seu amigo Pedão, minha joia.
0: Aí é um homem.
2: Minha joia, vim da rua no estante, viu, minha joia?
0: Uhum.
2: Minha joia, eu tô fazendo aqui os curativos, viu, minha joia, no pé, viu, minha
0: alvenaria.
2: Joia? Tô parado de novo, viu, minha joia?
0: Uhum.
2: Passei ontem no doutor, viu? Ele disse se eu não quisesse perder o pé, deixar sarar, viu?
0: Pra poder
2: trabalhar, viu? Aí passar uns comprimidos.
0: É, cuidado.
2: Viu, minha joia? E eu fazer uns curativos, umas pomadas, viu, minha joia? Eu quero dizer aos fregueses de novo aí que só vou trabalhar quando eu melhorar do pé, viu? Que
0: certo.
2: O doutor disse, viu, minha joia? Pois é, uhum. Minha joia, e a mulher que eu vou querer, minha joia, é com o Ivan Petter, viu, minha joia? Mas eu quero que você bote a original, viu?
0: Certo.
2: E todo mundo me falava, mas eu não acreditava que estava

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1: Aí
0: Pois é,
1: sim.
0: minha joia, quer aí eu peço a selinha aí que bota a original, viu? Quando ele gravou, minha joia, quero oferecer os amigos do rádio, viu? Nita do Lucmanel Vieira, Andresa, assistente à sorveteria, que delícia! Da filha do A Santa Teresa, minha grande amiga, minha joia.
1: Beleza.
0: Cheiro vai, viu? Agostinho e Zé Mãe Pé Bandeira, a seu João de Deus, Dona Leopoldina e Rafaela no Agreste, viu, minha joia? Chico Peba, quem tragou e se lagou, meus amigão, viu?
1: Aí
0: Viu,
1: sim.
0: minha joia? E a Bilu e a Dona Francisca do Lucmanel Vieira, minha joia. Aqui é
1: Beleza.
0: peidão, minha joia, de muito janeiro e muito carnaval, minha
1: É
0: joia.
1: mesmo.
0: Fico Jesus, minha joia, e até mais, meu querido.
1: Valeu, grande pedão dos picolés, né? Sempre ouvindo a gente, participando aí do nosso programa. É, você mentiu, Ivan Petra. Essa daí é de doer até nos calcanhar, como eu gosto de dizer no brega. Imagina nos cotovelos, hein, Pedrão? Vamos lá. Valeu, meu amigo. Bom dia e muito obrigado também a Conceição Mendes pela participação. Já são 9h57. Música pedida é música tocada. Bom dia, bom dia.
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1: Olha aí, 10 horas e 4 minutos, 10 e 4. Bom dia aí, você ouviu a música, foi para o nosso amigo Pedrão dos Picolés, ouvindo a gente, né? Participando aqui do nosso programa. Minha amigo Baldina, lá no Carrasco, já a gente atende aí você, viu? Minha amiga, muito obrigado pela sua audiência. Graciana e Dona Maria, lá na Cachoeirinha, também ouvindo a gente, muito obrigado. Meu amigo Luiz Lopes, também lá na Cachoeirinha, muito obrigado aí pela audiência e pela sintonia, né? 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Beleza? Tá aí o grande Dedé das Bicicletas também sempre ouvindo a gente por lá. Mandar aqui uma alusão para o nosso amigo Edésio. É, lá na 13 de Maio também, né? Nosso amigo Edésio, lá no seu bar. É, ele, a Marlena, sua esposa, filho, né? Todo mundo lá ouvindo aí o nosso programa, show de bola, né? É, Célio, se prepara aí, vamos atender aqui no nosso amigo Baldino. Já faz um tempinho que ela mandou o áudio pra gente. É, Amado Batista, vai embora, isso mesmo. E o meu amigo Eduardo, lá do São Pedro, tá querendo ouvir Amado Edilson. Os dois amados de uma vez só, né? Amado Edilson e Amado Batista. E nossa amiga Suzana Carvalho, lá em Coronel João Pessoa, tá querendo ouvir, Célio, uma música de Capim com Mel. Ixi, é das antigas, né? Oferecendo aí para todos que estão na escuta do nosso programa, para nós aqui, para mim, para Célio Vaz e todos que estão na escuta do programa Difusor, o Povo no Rádio. Beleza? Vamos ouvir aqui os áudios de Ubaldina e de Eduardo, nosso amigo lá do São Pedro, né? Beleza. Bom dia, Ubaldina!
2: Bom dia, estamos Oliveira. Aqui é o Baldina do Sítio Carrasco. Eu gostaria de pedir uma música aí, só para oferecer um grande amor da minha vida. Que é aí do lado de Pereiro, meu grande amigo. Vai para você, gatão.
1: Aí sim.
2: Aqui é o Baldina que manda aí. Meu grande amigo aí das bandas de Pereiro. Vai para você. Quero essa música de Amado Batista. Vai embora do meu mundo.
1: Pronto.
2: Valeu, Alberto. Valeu.
1: Valeu, meu amigo.
2: Thomas Oliveira, tô aqui de radinho ligado.
1: Pronto. Bom dia, minha amiga.
2: Tem jeito não, locutor que nem você nessa região não tem não, Thomas Oliveira. Aqui tá todo mundo de radinho ligado, Baldino, né? Sexta-feira, hoje uma sexta-feira abençoada, todo mundo de radinho ligado.
1: Beleza.
2: Todo mundo aqui, tô com minhas amigas, nós arrumando a casa aqui, aqui é um trecho, aqui uma vilazinha, todo mundo de radinho ligado, toda altura aqui.
1: Aí sim.
2: Aqui tem uma grande audiência, sua, locutor Porreto, você é um locutor nota 10, viu?
1: Valeu, Valdeiro.
2: Aí elas estão pedindo uma música de Sandro Lúcio.
1: Pronto, daqui a pouco a gente toca, beleza?
2: Pode ser qualquer uma de Sandro Lúcio.
1: Pronto. É, beleza, minha amiga. Rapaz, é, eu conheço a vilazinha lá do Carrasco. Lá tem um bocado de casa perto lá. O pessoal gosta de ouvir mesmo, viu? Valeu, pessoal de Coronel João Pessoa, gente boa demais. Beleza, meu amigo Carrapicho. Lá de Coronel, o cantor de xote. O homem é bom também, viu? Lá em Coronel tem um bocado de artista, né? Tem Carrapicho, canta xote, tem Teté Cachoeira, tem Lânio Lima, tem um bocado lá. Ele... O pessoal de lá sempre escuta a gente também, né? Bom dia, meu amigo Eduardo.
3: Eu quero ir...
1: Diga aí, meu amigo Eduardo. Sim.
3: Quero levar o Daldinho, pra eu oferecer a todo mundo do São Pedro.
1: Amado Edilson.
3: E a prima. Uma lupa pra Priscila, minha prima, a todo mundo do Circo Boa Vida. A
1: Priscila.
3: Priscila, todo mundo, de minha família.
1: Pronto, um alusão pra Priscila, lá da Boa Vista, a prima do Eduardo. Lá do São Pedro, né, Eduardo? Valeu. E o Diego também, né? Beleza demais. Muito obrigado pela sua audiência. 10 e 10. Bom dia, ótima sexta. Música pedida é música tocada.

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12: É isso, beleza, já estamos de volta, né? Já são 10h30, fechadinho aqui, né? Bom dia. Vamos já mandar aqui uma música para o nosso amigo Luiz Eduardo, tá ouvindo a gente lá em Hererê, no Ceará, né? Lá na Boa Vista, né? Em Hererê, no Ceará. Bom dia, meu amigo Luiz Eduardo. Sérgio, você prepara aí pra ele uma do Bartosão, que dá certo, né? Muito obrigado aí pela sua audiência e pela sua sintonia. E sábado com José Augusto pra Graciane e Dona Maria, lá na Cachoeirinha, ouvindo a gente. Meu amigo grande, né? Nosso amigo grande Chico de Xavier, ouvindo a gente também lá no Melo, meu amigo. Bom dia e muito obrigado aí pela sua audiência e pela sua companhia. 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O homem é bom, valeu, muito obrigado aí pela sua audiência e pela sua sintonia. Vamos atender aqui. Mandar música para Graciano e Dona Maria na Cachoeirinha, né? Sábado com José Augusto. E Bartosão para o nosso amigo Luiz Eduardo, lá na Boa Vista, em Hererê, no Ceará. Sempre ouvindo a gente, meu amigo. Bom dia e muito obrigado pela audiência. Já são 10h32. Bom dia e ótima sexta.

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1: Olha aí, beleza, já são 10h39, é 10h39, aproveitando aqui, né? Vamos, Célio, vamos atender aqui mais esses dois pedidos para não ficar ninguém sem atender, né? Você prepara aí Amado Batista, Olinda, sem ser o nome Olinda da cidade, né? É Olinda, tá chamando a mulher de linda, né? E sabe quem? Uma do Carlos André, para o nosso amigo, o grande Chico de Xavier, lá do Melo, estão lá escutando a gente, né? E ouvindo, trabalhando e ouvindo aqui o nosso programa. E minha amiga Rosineide, lá da rua Maria Madalena, no bairro Maria Manuela, querendo ouvir essa música Olinda, do Amado Batista. Bom dia, minha amiga Rosineide.
2: Bom dia, meu amigo Tony. Toca aí a música do Amado Batista, Olinda, Olinda, para oferecer para meu esposo, para meus filhos, para todas as minhas sobrinhas e sobrinhas. Para você, também para Agostinho, para Lu, um bom dia.
1: Valeu, minha amiga, bom dia.
3: Oi, Tom Oliveira, bom dia.
1: Bom dia, Chico Xavier.
3: Por aqui tá tudo bem.
1: Beleza,
3: tá
1: meu
3: tudo
1: amigo.
3: Em paz. Eu quero pedir uma música, qualquer música de Carlos André.
1: Qualquer um do Carlos André.
3: Eu tô aqui trabalhando num teatro, mas é Totô e Nonato e Aparecida. E Lúcia tá ali cozinhando o galo para nós comer. E
1: aí, eu
3: agradeço a todos vocês que tá na escuta do programa e para vocês da rádio. Falou, Tony. Obrigado aí.
1: Valeu, meu amigo. Tá aí, grande Chico de Xavier lá do Melo. Mas, rapaz, disse que Dona Lúcia tá cozinhando um galo para eles comer já já, mas, rapaz, não fala nisso nessa hora, não. Falar disso nessa hora é uma judiação, meu amigo. Valeu, Chico Xavier. Bom dia. E obrigado, pessoal do Melo aí, que escuta a gente também, né? E Rosineide, lá da rua Maria Madalena, no bairro Maria Manuela, muito obrigado. Já são 10h41. Bom dia, bom dia. Obrigado pela sintonia. Música pedida é música tocada.

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3: É isso aí, beleza, já são 10h52, valeu, né, gente? Muito obrigado aí pela sua audiência, pela sua companhia, valeu demais, amanhã completíssimo aí ao seu lado, bom demais, né? Valeu, daqui a pouquinho tem Luiz Justino com o programa Violas e Repentistas. Meu muitíssimo obrigado a todos, amanhã a gente se encontra no Bregão do Sabadão, né? O Brega Popular das 7 às 11, só as populares e as tops do mundo brega, eu conto também com a sua audiência, beleza? Um abraço, amanhã estaremos por aqui. Valeu, tchau.

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1: Bom dia, São Miguel, bom dia, região. A partir de agora, vocês vão ficar com mais uma audição do programa Violas e Repentistas. Luiz Justino aqui do Batente, Zélio Vajal ali na Sonoplastia, Toda Oliveira ali do outro lado. Bom dia aos ouvintes do Ceará, do Rio Grande e da Paraíba. E hoje presente o programa meu amigo e poeta Raimundo Loya. Seja bem-vindo, poeta, vem fazer o programa aqui comigo hoje. Vocês vão ver cantoria ao vivo, aos ouvintes do Rio Grande de todo canto. Bom dia, poeta.
2: É bom dia, poeta Luiz Justino, bom dia, Sérgio Vaz, Tona Oliveira, bom dia, vocês ouvintes da Difusora de São Miguel. Estou aqui fazendo a visita ao poeta Luiz Justino. Difusora aqui é a casa que a gente vem, sempre fica à vontade, é a Difusora de São Miguel. E mandando um abraço para todos os ouvintes, pessoal bom que assiste a gente, poeta aqui Luiz Justino, todos os dias comandando o programa. Aqui através da Difusora de São Miguel, meu amigo Carlos Gomes, lá de Jaguaribe, figura maravilhosa. Seu Elito e Zé da Tisla, na Serrinha dos Marinheiros. Um abraço pra vocês, esse casal maravilhoso. Casal que eu quero muito bem. Esse pessoal bom da Serrinha dos Marinheiros. Sempre não esquece da gente. Um abraço pra todos vocês. Vamos cantar, né, poeta?
1: Alô, criatura aí do sítio Rufino, município do Viajê. Um abraço. Essa aí, poeta, conta aí.

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0: Poeta,
1: sei poeta, dedicado assistido do programa, cada um ouvinte, sempre ligado aqui todos os dias. Programa de grande audiência, que através da difusora de São Miguel não pode ser diferente, que a difusora, audiência larga, onde essa rádio alcança, através do aplicativo. Quero mandar um bom dia, um especial para meu amigo Fernando lá em Natal, Chico de Abdias, figura maravilhosa, assistindo no programa lá em Natal, né? Programa do meu ouvido.
0: Exatamente.
1: E vou dedicar o programa a Dona Alzira, em Situaba, toda a família. Dona Alzira, um abraço pra vocês aí, tá bom? A todo esse pessoal bom que se liga aqui no programa Difusora, aqui na Difusora, o programa todos os dias do poeta Luiz Justino. Eu tenho um prazer imenso de sempre participar aqui do programa. O poeta me recebeu muito bem, Sérgio Vaz, uma figura maravilhosa. E essa Difusora de São Miguel é a casa dos cantadores, né, poeta? A gente
0: exatamente
1: só tem que agradecer a cada ouvinte, todos os dias, por onde eu passo, pessoal, procurando, porque eu saí do programa, mas tem muitas coisas que a gente não pode, só a gente sabe, né? Mas eu agradeço demais, poeta, pela oportunidade, meu amigo Sérgio Vaz, grande cidadão, rapaz. Um abraço para todos vocês que estão ligados aqui conosco.
0: É isso aí, poeta. Mandando um bom dia pra senhora de Valpaulo, aí do sítio Retiro, toda a família de senhora de Valpaulo. O meu amigo, seu Hilário, dona Iaci, aí nas galinhas. O meu amigo Geraldo Felipe, a dona Suzana, Chico de Altamira e dona Raimunda, toda a família de Chico de Altamira, aí na Serrinha. Aí na Lagoa dos Milombos, perdão. Meu amigo Zé Suetânio, aí na Timbaúba. Bom dia, seu Neto Marculino, aqui na Lagoinha. E dona Fransquinha, a esposa dele, toda a família de seu Neto Marculino. Vocês ali da Serrinha dos Marieiros, seu Zé Didativo e a dona Elita, meu amigo Chico Rocha lá no Calvão e a toda a família dele. Mandando bom dia pra Tô Agostinho Xavier e a família, meu amigo Cabeludo e a dona Luciene, avisando mais uma vez, tem cantoria dia 27 agora. Hoje é sexta-feira da manhã, 8 dias, portanto, aí da Serrinha dos Marieiros, da residência do nosso amigo Cabeludo e Luciene. Essa cantoria será com o poeta Matheus Ferreira e a poetisa Fabiana Ribeiro, vocês não podem perder essa grande cantoria. Mandando bom dia pra dona Socorro ali na Lagoa Nova e a toda a família dela, meu amigo Xuxa lá no sítio Varrelo e a família Chico Xavier aí no sítio Melo e a dona Lúcia, toda a família de Chico Xavier, um abraço pra todos vocês daí, meu amigo Zé Caboclo ali nos Barreiros, Raimundo Vaqueiro, obrigado Raimundo. Ei Raimundo, seu poema eu toco segunda-feira, meu amigo, tem um rapaz que está aniversariando que pediu pra gente tocar a canção hoje, não esquenta a cabeça não que seu poema eu toco ele aqui, a sua canção a gente canta na segunda-feira, um abraço pra você e para toda a sua família, mandando um bom dia para João de Deus e a dona Leopoldina ali no Agreste de Cima, e a toda a família de João de Deus, mais dona Leopoldina ali no Agreste de Cima, Graci e Maria ali no sítio Agreste de Baixo, Chico de Zé de Doc e Antônio, a minha mãe lá na Mucunã, Teresa e Cristina, Graça, Margarida, a Bárbara, João e a Paulo, Décélio, Queiroz e a Lúcia, Raimundo Mucunã e a Damiana, Chico Sabino ali na Cachoeirinha, um abraço a toda a família de Chico Sabino. Poeta, prepara uma canção aí para você cantar. Depois da canção, o Celinho vai tocar a canção de aniversário. Rapaz, parando por aí a canção de aniversário para Chicão de Zé de Doca. Meus parabéns para Chicão, que tá completando, tá de idade nova hoje. Daqui a pouquinho a gente toca uma canção de aniversário para você, viu, Chico? Rapaz, parando aí, Celinho, para nós tocar logo, depois a gente cantar uma canção aqui. Seu Chicão de Zé de Doca tá aniversariando hoje ali no Bar Tuta Barbosa. Completando, tá de idade nova, recebendo os parabéns de dona Margarida, a esposa do genro dele Alex, da filha dele Piedade e da netinha dele Giovana, daqui a pouco nós toca, dizer que estou trabalhando aqui por conta do figurífico Dois Irmãos aí no Beco da Carne. 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Quero mandar um bom dia para o meu amigo e poeta Francis Nilson ali no Alto de Santa Teresa e a dona Zefinha, o poeta Aldo Bezerro aí no Alto de Santa Teresa e toda a família do poeta Aldo Bezerro, o poeta Chico Delino, a Fátima, os meninos, seu Luiz Preto e dona Antônia ali na 13 de maio, um abraço para todos vocês, a Cis Preto lá nos Torrões, a Chico Preto, toda a família do seu João Preto aí nos Torrões, um bom dia para todos vocês, meu amigo Antônio Negreira aí no Sítio Cidade, a família Zé de Pedro e a dona Lúcia, um abraço para todos vocês, dizendo que tem cantoria dia 26 agora ali no Alto Santa Teresa, no bar do nosso amigo João Bosco. Essa cantoria será com Paulo Iguatu e o poeta Chico Dias aqui de São Miguel, dia 26 agora, sexta-feira próxima de hoje, há 8 dias, se eu não me foge a memória, essa cantoria, grande cantoria do Alto de Santa Teresa, e dizendo que tem cantoria dia 5 do mês que vem ali na Lagoinha, no bar do nosso amigo Chiquinho Veloso. Essa cantoria será com o poeta Felipe Bezerra e o poeta Genilson Dias, da cidade de Luiz Gomes, que eu quero mandar um bom dia para ele, o pai dele, o poeta Sebastião, o poeta Levi Bezerra aí, muito orébio na Paraíba, um abraço para todos vocês, ali no Merejo, mandando um bom dia para o poeta Francisco Babelé, meu amigo e poeta Eudes Ferreira, seu Zé, seu Zé Sabino aí no pé de serra, doutor Severiano, a Zé Cardoso e Dona Terezinha, um abraço para todos vocês, já tá do jeito aí a canção, Célio, se tiver do jeito aí pode tocar,

0: volta mais uma vez, mandando um bom dia para o meu amigo Nilton Mar, meu primo Nilton Mar em São Paulo, a esposa dele, a dona Lendalva, ao filho do casal, meus outros primos aí em São Paulo, na capital Bandeirante, um bom dia para todos vocês, Terezinha Franco aqui em São Miguel, Neuricélio, Neurismar, Neuzão, Miguel do Zé Dito, que ajuda o Terezinha, um abraço, a minha prima Fátima ali na Lagoa de Dentro, a do Alquinho, a esposa dela, Tia Socorro Lopes e família, um abraço para todos vocês, mandando um bom dia para seu Zezinho de Zé Pedro, ali dos Purões, e a toda a família do seu Zezinho, um abraço para todos vocês aí. Quero mandar um bom dia para Dedé Palheta ali no São Pedro. Um abraço a todos vocês aí do São Pedro que estão na escuta do programa. Meu amigo Eduardo aí do São Pedro, um abraço. É, mandando um bom dia para o meu amigo lá em Vaguaribe, a Carlos Gomes, né, Raimundo? Lá na sua pousada lá, Carlão, um abraço para todos vocês aí da região de Vaguaribe. E agora eu vou trazer o poeta Raimundo Loya com a canção aqui. É, depois a gente termina cantando.
1: Esse é poeta dedicar o programa a seu lado, Dona Iraci, lá nas Galinhas, Amaral e Raimunda. Um abraço pra vocês aí das Galinhas, meu amigo Geraldo Felipe, família, todo esse pessoal bom. Meu amigo Chico Beltamino, na Lagoa dos Vilões, Caba Bom. Um abraço pra todos vocês da Timbaúba, do Retiro. Poeta, vamos cantar uma canção aqui. É, eu quero dedicar meu amigo Zé Dativo, rapaz, que é fã dessa canção, gosta demais dessa canção. Dedicar ele, se não for muito parecido, ele gosta demais. E quando eu falei que vim pro programa, ele disse se desse pra cantar essa canção, mas eu não garanti porque, né, é diferente, né? Mas seu Zé, dedicar a você, se não for muito parecido, dedicar ele a todos os ouvintes do programa. Dona Lito, um abraço pra vocês aí e todo esse pessoal bom que se liga aqui no programa. Viola Zé, Pente Júlio, Poeta Lu Justin.

0: Valeu, mandando bom dia pra Raimundo Vaqueiro mais uma vez, aí nos Barreiros, de segunda-feira eu canto a sua canção, um abraço pra você, meu irmão, e pra toda a sua família. Zé Caboclo, mais uma vez, um abraço. Mandando bom dia pra seu Vicente Rufino, aí no Sítio Cruz, a todos vocês aí do Sítio Cruz, não tive mais notícia do mundo da vacina, não sei como é que ela tá. Um abraço a todos vocês aí da Cruz, poeta.
1: Esse é poeta, dedica o programa da seu Vicente Rufino. Nem sabia que a esposa dele estava dentro do Dalvaci, mas hoje em dia o doenceiro tá grande, viu, pô? Tá em todo canto. Não tá de brincadeira não, viu? É tanta coisa, é tanto problema, é tanta doença nojenta, que onde você chegar, é só Deus na causa, viu? Mas um abraço para seu Vicente Rufino, dona Dalvaci, se Deus quiser, ela vai se recuperar, que Deus é bom demais. É meu amigo também, rapaz, Chico Sabino da Cachoeirinha, seu Chico Sabino, um abraço para o senhor e toda a família. Meu amigo Carlos Gomes Ravelho, lá em Jaguaribe, figura maravilhosa. Um abraço para todos vocês. Poeta Davi Bessa, ali no Sabino Leite. Poeta, só avisando que dia 8 de agosto é o grande festival do poeta Davi Bessa, viu? A organização do Davi Bessa, família, os amigos, onde eu vou participar desse festival também. Vai ser vários cantadores, não estou sabendo com quem ainda eu vou participar, mas a gente depois vai definir aí com quem é as duplas. O poeta vai organizando aí o festival, muito bem organizado, tenho certeza, e agradecendo ele pelo convite que fez, tá bom? Um abraço pra você, meu amigo do Ceni, do Nafato, pra todos vocês aí do Sabino Leite, um abraço pra todo esse pessoal bom. Qualquer coisa. Eu quero agradecer ao poeta Luiz Justino também pela oportunidade mais aqui no programa, viu? Sérgio Vai, rapaz, grande controlista, todos os dias tô assistindo a Difusora de São Miguel, sou ouvinte da Difusora. Quando eu tiver, que eu puder, tô assistindo. Difusora tem uma audiência muito grande e agradeço a vocês aqui, esse pessoal maravilhoso. Meu Victor Oliveira, grande comunicador aí na manhã, todos os dias. Um abraço para todos os ouvintes da Difusora de São Miguel.
0: Tá aqui o Rei da Bahia, oferecer meu amigo de Tomar, meu primo Tomar em São Paulo.
1: Dedicar seu Silvério Barra na Cachoeira, toda a família. Meu amigo Dedé, do Saudoso Raimundo Franco, Dona Lúcia. Um abraço para esse pessoal maravilhoso. Seu Raimundo Maia, no Alto Santa Teresa.

aqui da programação. Vou mandando meu recado com Luiz do meu lado, que sabe cantar na hora. Pra senhor e pra senhora, pra todos na sintonia, coqueiro da Bahia, quero ver meu bem agora. 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

0: Pode só ter que agradecer a você aqui, titular do horário aqui, belíssimo programa, a meu amigo Sérgio Reis, grande controlista, amigo, e um abraço para todos vocês, eu só tenho que agradecer, e agradecer a Deus pela oportunidade, e quem sabe a gente volta aí trabalhar junto, eu não sei, né, eu tô vendo aí, se Deus quiser, quem sabe, né, poeta?
1: Valeu, poeta, valeu, quando quiser voltar de novo, a cadeira tá aí, tá ocupada, não chegou nenhum colega para trabalhar, mas a cadeira tá por aí, né, Sérgio Reis, tá por aqui, quando quiser voltar, será bem-vindo, um abraço a todos os ouvintes de Ceará, do Rio Grande, da Paraíba e do mundo, que ficaram na escuta do programa. Amanhã não tem programa, que amanhã é sábado, desejar um bom final de semana para todos vocês. Aqui fica os agradecimentos de Luiz Justino, titular do programa, Raimundo Loia, que chegou e cantou comigo, muito obrigado, poeta. Celinho Vaz, ali na sonoplastia, um abraço a todos vocês e até segunda-feira, se o Criador nos permitir, tchau.
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0: Eu estou aqui junto com você na Rádio Difusora de São Miguel, vivendo as emoções do futebol, especificamente a Copa do Mundo de 2026. Vamos trazer os destaques de hoje, trazer as notícias mais importantes do dia. Vila Nova e Grêmio do Jardim vão fazer na próxima terça-feira no Nogueirão, em Pereiro, o amistoso do ano. Esse jogo está sendo patrocinado por vários filhos aqui da terra, né, que estão por aqui em estadia. E um deles é o grande Rochinha. Terça-feira, estádio Nogueirão, amistoso de luxo, como está sendo tratado pelos desportistas, torcedores e abnegado, não só de Pereira, como de todas as regiões. Começa amanhã a segunda fase da Copa Asecan. Atlético Cearense e craques do futuro são os protagonistas. Unijovem e Malta de Hereré vão encerrar a primeira fase no próximo domingo. Os dois jogos, essa rodada dupla no estádio Torquatão, na linda e simpaticíssima cidade de São Miguel. E na quarta-feira, os paraibanos de Triunfo e Poço Dantas vão encerrar de forma cabal a primeira fase da Copa Rádio e TV Asecan. Fecham a primeira fase, né, da Copa mais organizada da região, né? Então, na quarta-feira, fazendo aqui uma correção, na quarta-feira, os paraibanos de Triunfo e Poço Dantas fecham a primeira fase da Copa mais organizada da região. Tudo pronto nos bastidores para a Copa Brasiliense, dia 5 de julho, no Torquatão, em homenagem ao saudoso Joãozinho Barbosa. Enquanto isso, a outra Copa, a do Distrito de Crioulas, está em fase de conversação. Está em fase de conversação. Falando da Copa do Mundo, vamos falar da Copa do Mundo, não é? Vamos falar aqui da Copa do Mundo, porque o Brasil deve entrar em campo logo mais contra o Haiti, às 21h30, horário de Brasília, com apenas uma mudança em relação ao jogo de estreia, que foi contra a seleção de Marrocos. Mas seleção brasileira, a gente traz daqui a pouquinho, não é? Uma vez que, pegando aqui os números da primeira rodada, da fase de grupo, né, até agora nós tivemos 1.572.050 e 84 pessoas, né, assistindo aos jogos da Copa, né, da competição mais importante do planeta. Média de público de 65.524 torcedores. Oito jogos com maior lotação. Foi o jogo entre Brasil e Marrocos, que terminou empatado em 1-1, com 80.663 torcedores. Estados Unidos 4, Paraguai 1, com 70 mil 492 torcedores. Argentina 3, Argélia 0, com 3 gols do fenômeno Messi, 63.045 torcedores. Portugal 1, República do Congo também 1, o público 68.774 torcedores. Haiti 0, Escócia 1, 64.000 148 e 6 torcedores compareceram ao jogo, né? Ontem, a Suíça goleou a Bósnia-Herzegovina por 4-1. O Canadá fez meia dúzia no Catar, fez meia dúzia no Catar. República Tcheca 1, África do Sul também 1, e o México venceu a seleção da África do Sul. Não, não. O México venceu a Coreia do Sul pelo placar de 1 a 0 com aquele papelão do goleiro. Os mexicanos já estão na fase subsequente. Foi o primeiro país a se classificar para a fase de mata-mata. A gente lembra que 8 seleções vão entrar como melhores terceira colocada. São 8 ao todo. São 8 seleções ao todo vão entrar como melhor terceira colocada para a fase de mata-mata. Hoje tem Escócia e Marrocos às 7 da noite. Às 21h30, Brasil e Haiti. E temos ainda hoje Estados Unidos e Austrália. Bom, essas são as manchetes do programa Bola na Rede, momento maior do futebol. Com a técnica de Tony Oliveira, está no ar, a partir de agora, o programa Bola na Rede, momento maior do futebol. Eu vou chamar o intervalo comercial, aí daqui a pouquinho eu volto, passando a régua em todos dos bastidores da seleção brasileira, que infelizmente pode ter apenas uma mudança para o jogo contra o Haiti logo mais. Aqui, Rádio Difusora, bom motivo para se ouvir rádio, eu volto logo na sequência.
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0: Está de volta o maior momento do futebol, Bola na Rede. Nesta sexta-feira, hoje, 19 de junho de 2026. Mas, meus amigos e minhas amigas do futebol, especificamente todos que me ouvem pela Rádio Difusora AM de São Miguel, gerando som para outras rádios da região, o fim de semana está começando, não é? E para eu extrair forças, né? Para eu conseguir extrair força, sabedoria para continuar apresentando esse programa esportivo, hoje eu queria trazer, né? Hoje vamos, após as manchetes, hoje vamos acompanhar um pensamento, não é? Um pensamento que diz o seguinte: o homem não é um ser que tem apenas uma postura herética, né? Não é. O homem não é um ser que tem apenas uma postura ereta, O homem é um ser, um processo de adaptação, e quanto mais ele se capacita, mais ele dá atendimento à sua verdadeira lição. E hoje, né, e hoje, minha gente, como eu já disse, fim de semana começando, né, hoje é sexta-feira, já comecinho, né, de mais um fim de semana de futebol aí em São Miguel, né? O dia tá, né? Tá passando da metade, né? E eu tenho a certeza de que esse dia vai ser para todos nós aqui mais uma oportunidade para nos adaptarmos e superarmos as dificuldades. Então, não fique parado, faça a sua parte e busque o que fazer. Faça o melhor possível para podermos continuar tendo a certeza, não é? Tendo a certeza de que um novo dia é sempre uma nova chance para a gente ser feliz. Essa frase, Tony, eu ofereço a você, ao Célio Vaz, diretores aí da Rádio Difusora, e ofereço a todos que me ouvem, nesse horário que foi reservado ao esporte. A seleção brasileira, mas antes eu vou aqui dar os jogos da Copa Rádio e TV Acecan desse fim de semana, que hora está começando. O Atlético Cearense, de Pereiro, vai dar combate aos craques do futuro de Iracema. Amanhã, a partir das 3h45 da tarde, no estádio Torquatão. Esse jogo, como já dissemos durante a semana, vamos fazer aqui essa recapitulação, como gosta de dizer Esmar Sabino, não é? Esse jogo já abre a segunda fase da competição, da Copa Rádio TV Acecan. Já abre a segunda fase, esse jogo de amanhã no Torquatão. Aí no domingo, Unijovem de Pereiro e Malta de Areré, dão sequência ao encerramento da primeira fase. Dão sequência ao encerramento. Aí na quarta-feira, os paraibanos de Triunfo e Poço Dantas encerram de vez a fase número 1 da competição. Você, torcedor, você, torcedora, são os convidados especiais a prestigiarem esses jogos do fim de semana, sábado.

Rochinha, né? O mais enfrentante é o Rochinha. É, em conversa com Cícero Mota, que preside o Vila Nova de Pereiro, é o atual campeão municipal. Aí acertaram São Jesus para terça-feira, às 18 horas, no estádio O Nogueirão. Quero agradecer ao convite dos meninos para que eu possa ir até a cidade de Pereiro assistir esse amistoso que está sendo cercado por muita expectativa. Mas, meus amigos e minhas amigas do futebol, como a gente ficou a semana inteira debatendo sobre a seleção brasileira, né? Se Ancelotti mexe, não mexe, se bota a mesma onzena que começou o jogo contra Marrocos. A verdade é que ele, me parece que se for mudar, só vai mudar numa posição. Se ele for mudar, só vai ser somente em uma posição. Porque me parece que ele não tem medo, né? Ele não tem medo de manter os jogadores nos quais ele confia, né? Porque deve ser confiança, não é? Deve ser. Se não fosse, ele não ia. Se não fosse, ele não ia manter aquele time que jogou contra a seleção de Marrocos. Aí daqui a pouquinho a gente vai trazer aí a definição do time, que a provável time, né? Provável time que vai a campo para enfrentar a seleção haitiana. Hoje às 9h30 da noite, mas antes vamos ter um jogo muito, mas muito interessante, que é o jogo dos marroquinos contra os escoceses. E vamos ficar de olho nesse jogo, como eu disse no programa passado, no programa de ontem. Vamos ficar de olho. Porque ficar de olho? Porque se o Brasil, porque se o Marrocos ganhar da Escócia, Marrocos vai a 4 pontos. Escócia tem 3. E aí o Brasil não pode, em hipótese alguma, empatar com. O Brasil não pode, em hipótese alguma, empatar o jogo contra o Haiti. Se você perguntar, Jota, Rui, é possível isso acontecer? Né? É porque tudo é possível. Tudo é possível no futebol, né? A gente quer? Não, né? É óbvio que a gente não quer, mas é uma coisa imudável. Isso é imudável. Isso é imudável. Tudo é possível. Tudo é possível no futebol. Daqui a pouco eu vou revelar aí a provável onzena do Brasil para o jogo contra a seleção haitiana. Vão continuar no banco. Vamos continuar no banco, o Luiz Henrique, me parece, né? O Luiz Henrique, o Endrick. Aian, os jogadores aí que a torcida gostaria de ver logo mais contra o Haiti, por se tratar de ser um país teoricamente muito mais fraco do que a seleção brasileira. Eu vou fazer uma pausa aqui, rapidinho, viu? Vou fazer aqui uma pausa rapidinho aqui, aí eu vou. Vou voltar para encerrar os comentários sobre a seleção brasileira, certo? São as principais notícias, não é? A gente sabe que estamos com bola rolando no Brasil, tem Série B, tem Série C, Série D, mas o assunto principal.

0: momentaneamente é Copa do Mundo. É Copa do Mundo. Aqui, Rádio Difusora, as regiões ouvindo São Miguel, eu volto daqui a pouquinho.
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0: De volta com o programa Bola na Rede, momento maior do futebol, aqui pela Rádio Difusora de São Miguel AM, a rádio que vai mais longe para ficar mais pertinho de você. Olha, o Brasil deve entrar em campo logo mais contra o Haiti, às 21h30, horário de Brasília, com uma mudança em relação ao jogo de estreia. Apenas uma mudança. A provável escalação brasileira, a provável escalação da seleção brasileira: Alisson, Danilo, Marquinhos, Gabriel Magalhães e Douglas Santos, Casemiro, Bruno Magalhães e Lucas Paquetá, ou Danilo Santos. E no ataque, Rafinha, Vinícius Júnior e Matheus Cunha. Essa deve ser a seleção que vai enfrentar o Haiti, logo mais às 21h30, logo após o jogo entre Marrocos, como já dissemos, Marrocos e a seleção escocesa. A primeira rodada teve um número impressionante, como eu disse na manchete, um número impressionante. 1.572.084 pessoas foram aos estádios para os jogos da Copa do Mundo. A média de público, por enquanto, é de 60 mil, não, é de 65 mil. 524 torcedores. Oito jogos com maior lotação foram os seguintes: Brasil 1, Marrocos 1, 80.663 torcedores foram ao estádio. A goleada dos Estados Unidos sobre o Paraguai por 4-1, 70.492 torcedores assistiram ao jogo. A Argentina venceu a Argélia por 3-0 com 3 gols de Messi. 63.045 torcedores assistiram a partida, né? O jogo entre Portugal e República do Congo teve 68.774 torcedores e torcedoras, né? No jogo em que o Cristiano Ronaldo, apesar de muita, né, de muita expectativa, os portugueses o idolatrando, mesmo assim ele não conseguiu balançar a rede, né? Haiti 0, Escócia 1, 64.146 torcedores assistiram à partida, né? Aí só repetindo, eu já disse na manchete, mas só repetindo aqui. A Suíça ontem goleou a Bósnia e Herzegovina por 4 a 1. O Canadá ganhou do Catar por 6 a 0. A República Tcheca empatou com a África do Sul em 1 a 1. A África está praticamente eliminada. E o México venceu a Coreia do Sul por 1 a 0. Já está classificado para o mata-mata. Mas aquele papelão do goleiro da Coreia do Sul, mas que bobeira, viu? Mas que bobeira. Eu nunca vi nenhum goleiro do futebol amador. Nunca vi nenhum goleiro do futebol amador fazer cometer uma falha daquela. Mas que infelicidade, viu? Porque o empate estava levando os dois países, primeiro e segundo colocado. O empate estava deixando o México no primeiro, na primeira colocação e a Coreia do Sul na segunda colocação. Aí a Coreia levou aquele gol de bobeira e o México está classificado, mas a Coreia está quase, né? Está quase lá. Está quase classificada também para a fase mata-mata. Aí hoje tem, além de Brasil, não, além de Escócia e Marrocos, Brasil e Haiti. Hoje tem Estados Unidos e Austrália. Dos jogos que eu vi até agora, para mim, o jogo mais veloz foi o dos Estados Unidos. Os Estados Unidos evoluíram bastante no futebol, não é? É um esporte que eles davam pouco valor lá no país deles. Mas até agora, desses jogos todos que eu assisti, o time mais rápido, que joga com maior velocidade, os Estados Unidos. Aí aguardemos hoje contra a seleção da Austrália, não é? E você torcedor brasileiro, você torcedora, né? Prepare-se, porque logo mais tem a retranca dos haitianos para cima dos brasileiros, né? A retranca vai ser grande. Se vai ter êxito, a gente não sabe. Se vai ter êxito, a gente não sabe. Mas que vai jogar fechadinho, aí que vai. Mas não acredito, não acredito no tropeço da seleção brasileira, não. Sinceramente, eu não acredito. Bom, aqui no Brasil, vamos ter jogos mata-mata da Série D de dado. Agora nesse fim de semana vamos ter o começo do mata-mata da Série D, porque daqui até o final é jogo eliminatório. Não é eliminatório, não é jogos de ida e volta, não é eliminatório, são jogos de ida e volta até a gente conhecer os quatro que vão para a Série C do ano que vem. E aí nós temos dois potiguares. Temos dois potiguares aí envolvidos nesse mata-mata, que é o ABC e o América. Aí, até a gente conhecer os quatro que vão para a Série C do ano que vem e os dois finalistas da Série D desse ano, né? A gente conhecer aí o campeão. Vamos ter a Série C. Eu comecei de baixo para cima no futebol aqui do Brasil. Eu comecei de baixo para cima. Vamos ter a Série C também nesse fim de semana, e vamos ter também a Série B, segunda divisão do futebol brasileiro. Tá certo? Hoje, sexta-feira, começo do fim de semana, eu vou dar um xeque-mate no Bola na Rede, momento maior do futebol desta sexta-feira. Ficam todos com Deus. Um ótimo fim de semana para todos e para todas, e a gente vai voltar. Talvez ao vivo, né? Repito, o programa está sendo gravado, mas vai haver um esforço da nossa parte para a partir de segunda-feira a gente estar ao vivo, né? A gente está presencialmente nos estúdios da Rádio Difusora de São Miguel, localizado na rua Deputado Ezíquio Fernandes, no centro da cidade. A gente vai estar lá. Logicamente, né? Continuando com todas as novidades de bastidores da Copa do Mundo. Vem aí as músicas sem intervalo comercial. Após as músicas, a cantoria com Juvenal Ferreira e Felipe Bezerra. E não se esqueçam que nenhum obstáculo é grande demais quando confiemos em Deus.

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Boa tarde, São Miguel. Boa tarde, região. Está no ar o programa A Hora e a Vez do Repente. O Fernando Felipe Zerro só vem na próxima semana. Um abraço a ele, né? Um abraço. Meu amigo Tom Oliveira, na sonoplastia, também ouvindo o programa. Um abraço a todos vocês que estão na escuta do programa A Hora e a Vez do Repente. Dizer que estarei cantando no bar de Ritinho amanhã, a partir de 8 horas da manhã, de Fernando Felipe Queiroz. Organização Ritinho, meu amigo Fernando. Muita gente boa. Você que vem pra feira, dá uma passadinha por ali. Seu Chico Romão, na Estrada Velha, tá ouvindo o programa, viu? Um abraço a todos vocês. E vamos ver que vai ter uma domingueira aí no sítio Valentim do Encanto, no bar do nosso amigo Marconi, que é irmão do poeta Pedro Jerônimo, viu? Felipe mandou, mas não disse se é domingo agora. Eu acho que é dia 28, viu? Então essa cantoria lá, viu? Depois Felipe vai dizer. Eu acho que é dia 28, no bar do nosso amigo Marconi, no aniversário do nosso amigo Pedro Jerônimo no Encanto. Cantoria vai ser com Felipe Bezerra, Davi Bessi, o poeta Pedro Jerônimo, viu? Mas eu acho que é dia 28 mesmo, viu? Não é domingo agora, não. Um abraço a todos vocês. Poeta Mito Rodrigues, vem aqui para São Miguel amanhã para brincar mais a gente, viu? Tomar aquela cerveja mais seu Damião, viu? Um abraço ao poeta lá no Encanto, poetão, nosso amigo é... Nosso amigo ouvindo o programa lá no Encanto. Um abraço a ele, que está na escuta do programa A Hora e a Vez do Repente. Chico de Altomiro na Lagoa, Carlinho Lagoa, também ouvindo o programa aí na Timbaúba, né? O nosso amigo Chaguinha Lagoa, aí no Manoel Vieira. Antônio de Agostinho, se vier para São Miguel, dá uma passadinha, mano, nós estamos cantando. Meu amigo Xavier, Zé de João, nunca mais eu vi ele. Luiz Preto, não tô indo na 3, vai passar por ali. Muita gente boa, viu? Amanhã, a partir de 8 horas da manhã, estaremos lá. Juvenal Ferreira, Zé de Pedro, nosso amigo Antônio Negreiro, viu? Toda essa turma boa, dá uma passadinha por ali que estaremos lá amanhã, se Deus quiser, cantando. Juvenal Ferreira e o poeta Raimundo Queiroz. E vamos dizer que o Festival Davi vai ser dia 8 de agosto, aí no Sabino Leite, viu? 5 duplas de cantador, onde eu estarei no meio dos outros lá, viu? Não sei com quem é que eu vou cantar, mas eu tô lá, viu? Davi Bessa já tá trabalhando para fazer o festival dia 8 de agosto, vai ser um festival bom, se Deus quiser. 5 duplas de cantadores cantando lá, viu? Meu amigo Bicho do Mato, aí no Sabino Leite, o poeta Pris Roberto, meu primo, um abraço. Minha amiga Maria do Saudoso Edgar, um abração para você. Nossa amiga Crécia, um abraço a todos vocês. E vamos trazer para assistir Juvenal Ferreira, o saudoso Chico Oliveira, cantando para todos vocês, né, Tom Oliveira? Vamos embora. Daqui a pouco nós voltamos com mais coisa no programa.

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0: Valeu, vocês vivem na feira, o saudoso Chico Oliveira, né, de Cacilho Velho, bairro na Cachoeira, ouvindo o programa, a dona Cotinha, né? Nosso amigo da Cachoeira, nosso amigo Totonho da Viola, nunca mais eu vi ele, gente, o Queiroz, é Pitaço Aquino, Raimundo Vaqueiro hoje tá lá pro lado de Maria Romão, tá ouvindo o programa. Maria Romão, um abração pra você, viu? A nossa amiga Valentina, a garotinha, né? O nosso amigo Zé Carlos, ouvindo o programa também, o Zé Craudo ouvindo o programa, meu amigo Zé do Norte, dona minha amiga Zefinho, um abração pra você, viu? Raimundo Vaqueiro tá lá mais Juarez, um abraço a Juarez, ouvindo o programa aí no Bonito, toda essa turma boa. Raimundo Arão, nunca mais eu vi ele, Raimundo, vem pra Caturi amanhã, Raimundo Arão aqui em São Miguel, seu Zé Dinho Pedro nos Purões, um abraço a seu Zezinho. O poeta Francinildo Zefinho Alto, com certeza vai estar, nós estamos cantando amanhã, viu, Francinildo? Dona Zefinha no alto, um abraço a vocês. Seu Raimundo mais no alto, nunca mais eu vi o homem do bigode branco. Raimundo é o cabo do feijão, Zé de Dona. Antônio da Bahia aí no alto, coco de Zé Gordão. Um abraço a toda essa turma boa que estão na escuta do programa. A hora. E a ver do repente, e dizer que haverá uma domingueira aí no sítio Valentim do Encanto, no bar do nosso amigo Marcondo. Marcondo é irmã do nosso amigo poeta Pedro Jerônimo, né? Essa domingueira será com Felipe Bezerra, o poeta Davi Bessa e o poeta Pedro Jerônimo, no aniversário dele, viu? Todo mundo convidado. O poeta Milton Rodrigo, vem amanhã para nós brincar amanhã. Milton, um abraço a você. Toda essa turma boa. E amanhã, a partir de 8 horas da manhã, estamos no bar da nossa amiga Ritinha, ali no centro. O Juvenal Ferreira e o poeta Raimundo Queiroz. Você que vem para a feira, dê uma passadinha. Meu amigo Luiz Conde Corno Patrício, um abraço para você de se encontrar, né? Meu amigo Marinheiros, o Leida aí na aba, ouvindo o programa, né? Toda essa turma boa. Seu Zé de Oliveira, também ouvindo o programa. Tião Jandira aí na aba, um abraço a Tião Jandira ouvindo o programa. O poeta Danielzinho aí no sítio de Imbaú, Madonna Maria, seu Miguelzinho Lagoa, viu? Um abraço a todos vocês que estão na escuta do programa. A hora. E a ver de repente. Meu amigo Edval Paulo vai estar com a gente ali no bar de Ritinha. Edval, um abração pra você. Edval, cadeira cativa do programa. Luiz Siqueira, dona Francineide, ouvindo o programa. Um abraço a toda essa turma boa aqui de São Miguel, de toda a região. Vocês aí de a turma boa de Jaguaribe, Alto da Vaz, né? Turma boa da Pitombeira do Luiz Gomes, ouvindo o programa. Serra do Padre, Bernardino Batista, turma boa de Barra de Piaba, São João Bosco, dos Tanques. Da Fazenda Mineiro do Icó, ouvindo o nosso programa, um abraço a todos vocês. Turma boa de Pereiro, do Ererê. Meu amigo poeta Hermo Lopes de Pereira e o Dono Antônio ouvindo o programa. Um abraço para você, poeta, e toda a sua família, viu? Que está na escuta do programa, a hora e a vez do repente. 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Meu amigo Dedé Zé Barra do Mercado, Baus, tá ouvindo o programa. A turma boa, os meninos, funcionários, Dedé, tá ouvindo o programa, viu? Mercado Barros aqui em São Miguel, meu amigo Dedé, uma figura, mandando um abraço a todos vocês que estão na escuta do programa, a hora e a vez do repente. Dona Helena aí na Cachoeira, um abração para a senhora, para seu esposo e toda a sua família. Dona Helena não fica com raiva, só andando de risada, viu? Um abraço a ela e a toda essa turma boa que estão na escuta do programa, a hora e a vez do repente. 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Meu amigo Rogério tá ouvindo o programa. Rogério é um do mercadinho aí, viu? Lá tem cachaça, tem cerveja, tem tudo. Poeta Cício Olímpio, se estiver por aí, segura a bengala, Cício. Mandando um abraço a todos vocês. Meu amigo Josué do Frigorífico, meu amigo Fernando da Carne. Um abraço a todos vocês que estão na escuta do programa. A hora e a vez do repente. 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Meu amigo, oi, mandando um abraço a todos vocês que estão na escuta do programa. Meu amigo Arismo, nosso amigo Lindomar do Rechão de Cajueiro também está ouvindo o programa. Um abraço ao meu amigo Lindomar e toda a sua equipe aí que estão na escuta do programa A Hora e a Vez do Repente. O Petaldo Bezerra está lá torcendo cipó, fazendo balai, cantando pinicado e mandando um abraço a todos vocês. Coco Zé Gordão no Sabinho Leite também mandando um abraço. Turma boa. O Petro Francinil do Zefinho, eu já falei. Um abraço aí no alto. 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Todas as cores, faz preto, branco, amarelo, rosa. E agora faz da cor da bandeira do Brasil, mandando um abraço a todos vocês que estão na escuta do programa. 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Miguel Regina, muitos prendais, viu? 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Mandando um abraço a todos vocês. 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Meu amigo Zé Galego aí no alto, tá ouvindo o programa. Dona Geralda Gonçalves, um abração pra senhora aí no alto. Dona Geralda é cadeira cativa do programa todas as tardes. Um abração pra senhora e toda a sua família. Minha amiga Zefinha aí no alto. Zefinha, cadê as batatas, Zefinha? Maria Mendes aí no alto também, um abraço a todos vocês. Meu amigo Antônio da Bahia. Poeta Chico Delinho, Dona Fátima, um abraço a todos vocês. O poeta Raimundo Queiroz, onde eu estarei cantando com ele amanhã, se Deus quiser. No bar de Ritinha. Isso é uma boa cantoria. 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Seu Daniel Peixoto aí na 13, Dona Valdeta, tá ouvindo o programa. 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Meu amigo Daniel Peixoto aí na 13, viu? Fica próximo por saúde, é uma mansão, menino, não brinque não. 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O vereador João Ribeiro aqui em São Miguel, também através do programa, mandando um abraço a todos vocês que estão na escuta do programa. Nós temos nosso amigo vereador Miguel do Brejinho, representando Vinha Veia Região, Sebastião Pinicapau no sítio São Gonçalo, Dedeinha no Poço de Vara, meu amigo Virgílio Negreiro aí na Estiva, também mandando um abraço a todos vocês, cadeira cativa do programa. Virgílio Negreiro, seu neto Marculino aí na Lagoinha, Meu amigo Zé de Pedro, no sítio Cidade, com seu bar, bebidas, tiragosto, atendimento, nota, organização Zé de Pedro, Dona Lúcia, Antônio Negreiro, no sítio Cidade, Antônio do Boi, no sítio Conceição de Pereiro, é o raqueiro, já apaixonado, tá lá mandando um abraço a todos. Meu amigo Assis Preto, nos torrões, nunca mais ouvi ele. 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Tá lá mais dona Cotinha, tomando um cafezinho, mandando um abraço a todos vocês. Raimundo de Romão no Saco dos Bem-vindos, lá tem um bar, tem bebida, tem cerveja, cachaça, guaraná, viu? Organização Raimundo e Dona Joana, também mandando um abraço a todos vocês que estão na escuta do programa, A Hora e a Vez do Repente. Um abraço a turma boa do Coronel, meu amigo Dedéinho no Pocivara, meu amigo Valcrito, aí na Vila Campo Limpo, Coronel João Pessoa, seu Mudico, viu? É os dois velhos apaixonados, mandando um abraço. Damião no Coronel, também mandando um abraço. Chico Marcelinho na Vila Caldeirão, Boró Bernardo Vinha Verde, de Carme Pequeno, Miguel do Carme Pequeno Formoso. Criatura, meu irmão, no Cito Rufino. Um abraço a toda essa turma boa. Meu amigo Fernando, da 3, está ouvindo o programa. Zé de Bia, um abraço a Zé de Bia, homem da carne de porco, todas as semanas. Seu Mudico. É, mandando um abraço a todos vocês que estão na escuta do programa A Hora e a Vez do Repente. Então vamos trazer Felipe com esse recado. E daqui a pouco eu vou atender, tem dois pedidos, vou ver se dá tempo para atender. Vamos lá, joga no ar, vamos embora, vamos lá.
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0: 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Poeta Francinildo Zefinha, cadeira cativa desse horário no Alto Santa Teresa, ouvindo o programa da gente todas as tardes. Nosso amigo Fernando, na 13 de Maio, Luiz Preto, Dona Antônio, o poeta Zé Lisvan, ao nosso amigo Leléo e a sua esposa Ana Maria, aí na 13 de Maio, nosso amigo Beni Barros, na Lagoinha, que é a cadeira cativa desse horário, seu Quinco Borges e Dona Liduína, toda a família, Damião Borges, Neide, todos os meninos, nosso amigo da Índio, Pedro Veloso no Manuel Vieira, nosso amigo Herói, Chico Flor, Ivone, seu Edival e Dona Lúcia na Lagoinha, a Zé Nilton e a Zuleide, seu Neto Marculino e Dona Frasquinha, também, cadeira cativa desse horário, nosso amigo Geraldo Felipe e Dona Suzana nas Galinhas, Belândia Esteve, toda a família, essa turma boa da Serra dos Marinheiros, Elita Zé Dativo, Antônio Agostinho, Zé Xavier, Cabeludo e Luciene, abração a esse casal maravilhoso, nosso amigo Zé Paulo, Miguel, Avaldo, Dona Raimunda, essa turma boa da Boa Ventura, seu Zé Guilherme, Dona Laíde, nosso amigo Xuxa Novarrelli, Zé de Severino Bazé. E aqui no centro da cidade são muitos amigos bons que ouvem o programa da gente. Nosso amigo Didi Dedé Marjoel, nosso amigo Dedé de Zé Barros, do Mercadinho Barros, Lázaro de Quincujoca, na Cigarreira Frei Damião. Todos os amigos bons, o poeta Pedro Geron, Valentim do Encanto, o poeta Milton Rodrigues, um abraço ao poeta João Neto, lá no projeto Crescer, de Tenente Ananias, o poeta Luiz Cando, seu Pereira e Dona Zefa, na Carnaubinha do Zé da Penha, também na escuta desse programa. Nosso amigo e poeta Chico Bento, lá nas Caraúbas de Tabuleiro Grande, o poeta Neto Bezerra, em Jaguaribe, o poeta Gilson da Silva, na Vila Campo Limpo de Jaguaribe, nosso amigo Pedão, lá em Jaguaribe. A todos vocês, um abraço apertado no coração de cada um.
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3: Vamos em frente com o programa, vamos atender o nosso amigo Enio Riachundo, o nosso amigo Malcio está completando mais um ano de vida, viu? Ele disse que não era para dizer a idade dele, mas eu acho que ele já está completo, já está bem velhinho o homem, viu? Cabeça já está pintando. Tá lá mais Damiano vindo o programa e ele pediu para ouvir a canção, né? Canção de aniversário. Eu vou cantar aniversário de saudoso expedito sobrinho. Ele tá dedicando a todos vocês. Da minha parte, mas eu dedico a você, viu? Não vou dizer sua idade, não, mas eu já sei, viu? Mas Se ele mandou, disse, não era pra

fazer no rádio. Mais um abraço a você e a toda a sua família.

Meu amigo Moacir tá lá ouvindo o programa e mandando um abraço a todos vocês, viu? Moacir é o cabo reapaixonado. Ele Damiano tá ouvindo o programa. Vamos cantar a canção Carta Nome, meu pai, e fechar o programa. Dedicar a todos vocês, dedicar a Antônio na 13, a Luiz Preto. A minha amiga é também ouvindo o programa. É, o nosso amigo aí na Cachoeira, meu amigo Zerinho. Dona Zélia, aqui em São Miguel, ouvindo o programa. Edivaldo Paulo e família. E a todos vocês.

0: Valeu, carta anônima, dedicando a todos vocês, do poeta Chico Alves do Barro, dedicando a todos vocês que estão na escuta do programa. O programa chegou ao seu final. Contou os fenômenos, estão ouvindo na São Lopastia. Você fica na programação da difusora até 6 da tarde. E amanhã, a partir das 7 da manhã, 6, né? Tem um bregão com o Tom Oliveira, viu? Amanhã, viu? Amanhã é dia dos cabos beber aquela cachaçinha. Não brinque, não. Se você andar de moto, não vai voar, não, viu? Que moto não ficou pra voar, não. Ficou pra voar, faz avião, viu? Um abraço a todos vocês e até segunda-feira, se Deus quiser. Tchau, tchau.
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0: 15 horas e 15 minutos.
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0: pode ficar com troco, viu?
1: Sucesso, Maiara e Maraíza!
0: Bom demais, Nayara Azevedo! Ai, que delícia!
2: Vamos pra cima, turma! Com tudo, hein? Vai!

0: 16:32.
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0: 16:45.
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0: 17 horas e 1 minuto.
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1: Bora mais um! Jairia Nações!
0: Matheus Cedês, em Guaraciaba.